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0: 10:15.
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3: 10:16.
4: O Brasil tá em campo.

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2: 10:30.
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1: 10h46.
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1: 11:17.
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1: 11:32.
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0: 11:47.
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0: 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Meia-noite e 6.
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0: meia-noite e 20.
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0: 6:34.
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0: meia-noite e 50.
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1: 1:07.
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0: 1:20.
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2: 1:36.
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2: 1:51.
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1: Duas e seis.

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1: 3 e 4.

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1: 3 e 13.

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0: Rose Mariano.
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0: vou.
1: Que absurdo.
2: Só vocês.
0: Vai.
3: Obrigado, São Paulo.
2: Coisa linda.
4: Três e vinte.

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1: 3:44.

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2: 3:53.

0: Que bom.
1: Três e 57.

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2: 4h21.

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2: E com o nosso jeito carinhoso, a gente toca de tudo na roda de samba do bom gosto. E é desse jeito que a gente vai, Adriano.

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1: Prepara o seu coração.

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1: 4:55.
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4:58.

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0: barulho, Jucinho!
1: Atitude 67 na área, hein?
2: Cinco e 23.
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0: 5h31.
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0: Você vai precisar, viu?
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3: Bom dia, povo de Deus, bom dia, família amada de todo o Brasil. Nesta segunda-feira, começando esse dia rezando, clamando Jesus, bom pastor, vamos juntos? Filhos e filhas, comece bem esta semana, se colocando na presença de Deus. Se colocando em oração, clamando, suplicando, obrigado, Senhor, pelo final de semana, obrigado, Senhor, pela semana que começa hoje. Em nome do Pai, do Filho e do Espírito Santo. Amém. Senhor, o dia começa, em nome da Trindade, eu me coloco na tua presença. Amado Senhor, assim como a escuridão deu lugar à luz com o nascer do sol, que como fruto desta oração, Senhor, eu posso experimentar a presença do teu Espírito em todos os meus afazeres. Que a força do teu Espírito me acompanhe, Senhor, neste dia, na vida profissional, que eu possa me empenhar veementemente para em tudo ser bem sucedido, Senhor. Peço, Senhor, que no meu ambiente de trabalho haja harmonia e paz, afaste a falsidade, a mentira e a discórdia. Senhor, se alguém de mim se aproximar para denegrir a imagem do meu irmão, sela os meus ouvidos à calúnia e minha boca a toda maldade. Amado Senhor, que a força do teu Espírito me acompanhe na vida pessoal, nas minhas decisões, nas opções, que o teu Espírito Santo me ilumine em cada decisão a ser tomada, no olhar a ser dado, na mão a ser estendida, nos braços disposto sempre a acolher. Senhor, no início deste dia, que o teu Espírito esteja tão plenamente em mim, que eu possa, Senhor, trabalhar, conseguir o pão de cada dia com o suor do rosto, mas que os anjos velem sobre a minha família. Velem sobre aqueles que ficam em casa, os que vão ao trabalho. Afaste, Senhor, de todo o perigo, do corpo, da alma. E que no final deste dia, Senhor, todos nós possamos nos reencontrar em casa, cansados, porém protegidos e sem dúvida com a tua bênção, guardados no teu amor. Amado Senhor, o dia começa, e com tua presença, com tua força, tudo enfrentaremos com fé, certos da vitória. Pai nosso, que estais no céu, santificado seja o vosso nome, venha a nós o vosso reino, seja feita a vossa vontade, assim na terra como no céu. O pão nosso de cada dia nos dai hoje. Perdoai-nos nas nossas ofensas, assim como nós perdoamos a quem nos tem ofendido. E não nos deixeis cair em tentação, mas livrai-nos do mal. Amém. Nossa Senhora de Fátima, rogai por nós.

0: E-mail é de internet que eu tô falando. 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
1: Bora.
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1: É mais ou menos assim, ó. 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
1: Bom dia, hoje segunda-feira, dia 11 de maio. Evangelho de hoje, João capítulo 15, versículos 26 e 27, capítulo 16, versículo 1 a 4a. Naquele tempo disse Jesus aos seus discípulos: quando vier o defensor, que eu vos mandarei da parte do Pai, o Espírito da verdade que procede do Pai, ele dará testemunho de mim. E vós também dareis testemunho, porque estáis comigo desde o começo. Eu vos disse estas coisas para que a vossa fé não seja abalada. Expulsão das sinagogas. E virá a hora em que aquele que vos matar julgará estar prestando culto a Deus. Agirão assim porque não conheceram o Pai nem a mim. Eu vos digo isto para que vos lembreis de que eu disse, quando chegar a hora. Nesse evangelho, vemos Jesus preparando seus discípulos na certeza do envio do Espírito Santo, que fortalecerá os discípulos depois da sua ida para junto do Pai. Jesus vai para o Pai, significa que não vai abandonar os seus. Ele, pelo contrário, é a realização do projeto de Deus de estar conosco todos os dias mediante seu Espírito Santo. Assim, ao ir para junto do Pai, Jesus envia o defensor, o Paráclito, o Espírito Consolador, que moverá as ações dos discípulos e aqueles que estão para o servir, para que se mantenham sempre firmes, mesmo quando forem rejeitados, caluniados e perseguidos. É nestes momentos que demonstramos se verdadeiramente cremos nele, se a nossa fé é verdadeira. Manter-se firme diante do sucesso é fácil. Difícil é ser perseverante diante da aridez da missão. A liturgia de hoje nos encoraja para vivermos diante da missão que ele nos propõe. Lembrando que vivemos a partir da fé. Cristo, ele nos ilumina para viver a nossa fé, com coragem, com ânimo, diante dos momentos que podemos encontrar, principalmente aqueles momentos difíceis, mas o Espírito Santo sempre vai estar sendo o auxílio para a comunidade, para as pessoas de fé. Esta é a certeza, que o Espírito Santo de Deus possa mover todo o nosso trabalho como a igreja e principalmente o trabalho de evangelizar com muito amor. Que possamos ter essa certeza. O Espírito Santo

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2: Olá, bom dia, ouvintes da Rede Nova de Comunicação. Está no ar o nosso programa Notícias da Manhã. E nesta segunda-feira, 11 de maio, a gente começa fazendo um alerta sobre golpe do Pix errado. Olha, o sistema do Banco Central recupera valores perdidos. O aumento do uso do Pix no Brasil também trouxe novas tentativas de fraude envolvendo transferências bancárias. Entre elas, uma das que mais tem chamado atenção é o chamado golpe do Pix errado, que utiliza depósitos reais para convencer a vítima a fazer uma nova transferência. Na prática, o criminoso envia um valor para a conta da pessoa e logo depois entra em contato dizendo que a transferência foi feita por engano. Em seguida, pede a devolução do dinheiro, geralmente com pressa e por aplicativo de mensagem. O detalhe que costuma passar despercebido é que o golpista solicita que o valor seja enviado para outra conta, diferente da que realizou o Pix original. A partir daí, ele aciona um mecanismo especial de devolução do Banco Central para retirar novamente o valor da conta da vítima. O golpe começa quando a pessoa recebe um Pix inesperado na conta. O dinheiro realmente cai no saldo, o que faz muita gente acreditar que foi apenas um erro. Especialistas orientam que a devolução de um Pix deve ser feita apenas pela função oficial do aplicativo do banco. No caso de bancos como o Inter, por exemplo, existe a opção devolver valor dentro da própria transferência recebida. Essa função faz o dinheiro voltar diretamente para a conta que enviou o Pix. Com isso, a operação fica registrada corretamente no sistema do Banco Central e o risco de golpe diminui bastante. Agora, o que fazer antes de devolver um Pix? A primeira orientação é conferir o extrato para conferir se o dinheiro realmente entrou na conta e verificar quem enviou o valor. Também é importante desconfiar de mensagens com muita pressa, insistência ou tom desesperado. Esse tipo de abordagem costuma ser usado para fazer a vítima agir sem pensar. Outra recomendação é nunca devolver o dinheiro fazendo um novo Pix manualmente para outra conta. O mais seguro é usar apenas a função oficial de devolução do banco. Agora, você foi vítima de um golpe, então o que fazer? Bom, quem cai no golpe deve procurar o banco o mais rápido possível e pedir a abertura do mecanismo especial de devolução. Esse sistema foi criado pelo Banco Central para tentar bloquear o dinheiro na conta que recebeu a transferência. Se houver saldo disponível e sinais de fraude, os valores podem ser devolvidos para a vítima. O prazo para registrar a reclamação é de 80 dias depois do Pix. Após isso, os bancos envolvidos têm até 7 dias para analisar o caso. Agora atenção, especialistas lembram que ficar com um Pix recebido por erro também pode trazer consequências legais. Pela lei brasileira, isso pode ser considerado apropriação indébita prevista no artigo 169 do Código Penal. Por isso, a recomendação é sempre devolver o valor, mas usando os canais oficiais do seu banco. Dessa forma, todo o processo fica registrado e tanto quem enviou quanto quem recebeu o dinheiro ficam protegidos.
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1: E agora vamos falar sobre empreendedorismo. Os microempreendedores individuais de baixa renda terão crédito de até R$21 mil para o turismo com juros reduzidos. O programa federal vai oferecer juros reduzidos e carência de 6 meses para pequenos empreendedores desse setor. Ouça,
3: Microempreendedores individuais que atuam no turismo passam a contar com uma nova linha de crédito voltada ao fortalecimento dos pequenos negócios e estímulo ao empreendedorismo. O programa Do Lado do Turismo Brasileiro vai oferecer até R$ 21 mil reais por operação, com juros de 5% ao ano mais INPC e carência de 6 meses. O anúncio foi feito nesta quinta-feira pelo ministro do Turismo, Gustavo Feliciano, durante a abertura do 10º Salão do Turismo em Fortaleza, no Ceará. A iniciativa é direcionada aos profissionais inscritos no CadÚnico e no Cadastur, como guias de turismo, artesões, motoristas e vendedores ambulantes. Segundo o ministro, a proposta busca atender trabalhadores que enfrentam dificuldades para acessar crédito no sistema financeiro tradicional.
4: Uma condição para aquelas pessoas que às vezes ficam à margem dos operadores financeiros do nosso país, mas que têm um papel importantíssimo no setor do turismo, que são os micro e pequenos empreendedores individuais. A mulher que vende o acarajé, o que vende o coco, o carrinho de picolé. Essas pessoas têm muita dificuldade de contrair crédito, de poder se inserir no mercado, de poder melhorar o seu ambiente de trabalho. E a gente do Ministério, junto com o Ministério do Desenvolvimento Social, bom, lançamos agora um aporte de 100 milhões de reais para dar exatamente crédito a essas pessoas que têm essa necessidade, que estão no cadastro, mas que não têm acesso ao crédito nas operadoras financeiras do nosso país.
3: Nesta fase inicial, o crédito será destinado apenas a empreendedores da região Nordeste, mas a iniciativa será ampliada para todo o país. Para participar, é necessário estar inscrito no CadÚnico, ter registro ativo no Cadastur e atuar em áreas ligadas ao turismo, como hospedagem, alimentação, transporte ou eventos. Os recursos são do Fundo Geral de Turismo, o novo Fungetur, com garantia do Fundo de Garantia de Operações, o que dispensa a apresentação de garantias reais por parte do microempreendedor. O financiamento poderá ser usado para compra de equipamentos, aquisição de ferramentas e pequenas reformas. O prazo total para o pagamento é de até 24 meses. O processo de solicitação será feito de forma virtual pelo Banco do Nordeste. Após a manifestação de interesse, um agente de crédito fará uma visita para avaliar a viabilidade do negócio e a finalidade do recurso. Atualmente, mais de 46 mil microempreendedores registrados no Cadastur podem ser beneficiados pela iniciativa. Para mais informações, acesse www.gov.br/turismo.
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1: 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Eleições 2026. O Brasil tem 158 milhões de eleitores aptos a votar nas eleições desse ano, divulga o Tribunal Superior Eleitoral. E quase 90% dos eleitores já estão com a biometria cadastrada.
5: Há exatamente 150 dias para o primeiro turno das eleições 2026, em 4 de outubro, o país atingiu a marca histórica de 158 milhões de cidadãos aptos a votar. A informação foi divulgada pelo TSE, o Tribunal Superior Eleitoral, durante o balanço do cadastro eleitoral que foi fechado nesta quinta-feira. A partir de agora, não é possível mais fazer o título, revisar informações ou fazer a transferência do domicílio eleitoral. O balanço do TSE TSE aponta que quase 89% dos eleitores já possuem biometria cadastrada, que é a identificação eletrônica por meio da digital. O corregedor-geral eleitoral, ministro Antônio Carlos Ferreira, detalhou o aumento desse cadastro biométrico.
6: Em 2024, tínhamos um percentual de 82%, 82,78% de eleitores com biometria. Hoje temos 88,78% de eleitores biometrizados, um acréscimo de 6%, o que equivale a mais de 9 milhões de novos eleitores com biometria.
5: Com esse crescimento, o país chega a 140 milhões de pessoas com segurança reforçada na hora de votar, segundo a corte. Antônio Carlos destacou também o aumento no número de jovens eleitores em relação a 2024.
6: Tivemos um aumento de quase 125 mil jovens eleitores do último ciclo eleitoral para este, o que representa um aumento de 7%.
5: O corregedor destacou ainda o esforço das equipes técnicas que fizeram só no último dia do prazo, que foi nesta quarta, quase 1 milhão de atendimentos. O trabalho agora é processar todos os dados e preparar as urnas eletrônicas para as eleições em 4 de outubro, em primeiro turno, e 25 do mesmo mês, no eventual segundo turno. Nas eleições 2026, os eleitores vão escolher o presidente da República, senadores, governadores, deputados federais, estaduais e distritais, no caso do Distrito Federal.
1: Segurança Pública. A Polícia Militar desmantela ponto de tráfico e apreende crack, cocaína e pés de maconha. Olha só, pessoal, mais um ponto de tráfico de drogas foi desmantelado pela Polícia Militar em Mafra. A ocorrência foi registrada na última segunda-feira na rua Ovande do Amaral, no bairro Jardim América. Segundo a Polícia Militar, durante rondas pela região, os policiais avistaram dois homens em atitude suspeita próximo a uma casa. Com o primeiro suspeito, de 25 anos, os militares encontraram uma bucha de cocaína no seu bolso. Diante da situação de flagrante e da suspeita de comércio de entorpecentes, os policiais realizaram contato no imóvel apontado como local de prática criminosa. Neste momento, o segundo envolvido, um adolescente de 16 anos, se apresentou à guarnição e informou que as drogas estavam dentro da casa. Durante as buscas na residência, os policiais localizaram 9 pedras de crack, totalizando 1,1 grama, além de uma balança digital, papel alumínio utilizado para embalar a droga e 4 pés de maconha cultivados no terreno. Também foram apreendidos dinheiro e um smartphone. Conforme a Polícia Militar, o adolescente afirmou que realizava a comercialização de entorpecentes no local. Os dois envolvidos foram conduzidos à Delegacia de Polícia Civil junto com todo o material apreendido.
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1: E outra informação da área policial que nós temos no programa de hoje, fato ocorrido em Itaiópolis, é essa. Polícia Civil concluiu o inquérito e indicia o homem por matar o próprio irmão. A Delegacia de Investigação Criminal, o DIC, da Polícia Civil em Mafra, concluiu o inquérito que apurou o homicídio de um jovem de 24 anos após ser atingido por um golpe de foice no interior de Itaiópolis. O crime aconteceu na madrugada do dia 19 de fevereiro desse ano, na localidade de Rio Vermelho. De acordo com a investigação, o autor do golpe é o próprio irmão da vítima, um jovem de 21 anos. O inquérito aponta que os dois se envolveram em uma discussão familiar, momento em que o investigado atingiu a perna do irmão com a foice. O ferimento alcançou a veia femoral, causando uma hemorragia fatal. Após o crime, o suspeito fugiu do local, mas se apresentou espontaneamente dias depois na delegacia para prestar depoimento. Com a conclusão do inquérito, ele foi indiciado por homicídio e o caso foi encaminhado ao Poder Judiciário e ao Ministério Público. A Polícia Civil informou que a investigação foi instaurada logo após o registro da ocorrência e reforçou o compromisso com a apuração de crimes contra a vida. Relembrando o caso, na época, a vítima chegou a ser socorrida com vida pelos bombeiros voluntários de Itaiópolis e encaminhada ao hospital, mas não resistiu. O jovem apresentava hemorragia intensa após o golpe e a morte foi confirmada na unidade de saúde. Informações que foram repassadas à polícia indicavam que os irmãos discutiram enquanto estavam embriagados, o que motivou a agressão.
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0: Opa, bom dia! Bom dia para você que sintoniza a Nova 104,5, manhã de segunda-feira. Que prazer estar aqui junto com você, né? Mais uma manhã de trabalho, mais um dia produtivo, mais uma oportunidade, né? Que recebemos mais um presente de Deus pra gente poder encarar a nossa vida da maneira que a gente gosta, da maneira que a gente precisa, né? Trabalhando, estudando, se dedicando, cuidando. Eita, vida boa! Emerson Souza no seu rádio hoje mais cedo, hoje até o meio-dia. E com certeza eu conto com a sua participação, com o seu recado, com o seu alô, com o seu abraço através do nosso WhatsApp 3642-3955. A partir de agora está liberado para você o nosso WhatsApp. E claro, está começando mais um Momento Sertanejo. 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Vamos nessa, gente bonita. Vamos embora.
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0: E aí, Mato Grosso e Matias com Gustavo Lima, abrindo nosso programa. Bom dia.

0: Tá mentindo, Chiquita e Bordonei com Luiz Cláudio e Juliano. Bom dia, 7:11. Não pede a hora, 7:11.
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3: 7:16, nota de falecimento. Funerária em vida comunica o falecimento de Maria Luísa Grem, ocorrido às 8:10 de ontem, com 92 anos. Deixa enlutados 9 filhos, 13 netos, 24 bisnetos, 5 tataranetos e demais familiares e amigos. Seu corpo está sendo velado na Capela Municipal de Itaiópolis e seu sepultamento se dará hoje, às 10 horas, para o Cemitério Municipal de Itaiópolis. A funerária em vida comunicou o falecimento de Maria Luísa Grem. A mesma era mais conhecida por Luísa.
4: 7:16.
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3: 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De volta por aqui com o nosso Momento Sertanejo. 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
3: Adeus, Mariana. Os Valdir e Carlos Magno chegando aí.

0: 7h30.
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3: 7:33.
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5: Opa, Momento Sertanejo no seu rádio nessa manhã. Vamos que vamos, vamos que vamos. Tocar o barco, né, gente? 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
5: Deixa eu trazer algumas mensagens aqui no nosso Momento Sertanejo. Opa, galera participando. Bom dia, Emerson. Mande um abraço pra nós da Paladar Refeições pelo dia da cozinheira ontem. Beijo pra vocês aí, pras meninas. Abraço pros homens, beijo pras meninas. E com certeza, parabéns pelo dia, né? Junto com o dia das mães ontem, né? Pra Lete, Salete, Vanete, tudo com Ete. Se não tiver Ete, não trabalha lá, viu? Ah, não, tem a Elo e a Angelina. Elas não terminam com Ete, né? Mas então tá. Arlete, Salete, Vanete, Elo e Angelina. Beijo pra vocês. Obrigado pela companhia. Tudo de bom. Quem mais tá aqui? Alô, Emerson. Bom dia. Firme? Firme que nem palanque no banhado, rapaz. Passando pra desejar uma ótima, abençoada semana pra todos. Pra toda a galera que está ligada na Nova, vamos que vamos, com frio e geada mesmo. É o Andrei, valeu Andrei, abraço pra vocês aí da GM Peças, tudo de bom, viu? Rapaz do céu, eu como trabalho só à tarde, raramente vejo geada, né? Aí eu sou premiado, quando preciso de vir de manhã, dia. Eita vida.
6: Suspeitei desde o princípio.
5: Agora ganhar uma rifa, alguma coisa, eu não ganho, né? Só pra essas coisas que sou premiado. Alô?
7: Bom dia, Hermes Souza, Aristeu Veiga, mano, alô pra todo mundo novo, pra gente andar nas putas, pra todos meus colegas, pra vocês aí da rádio, uma segunda-feira abençoada e fria, né? Já apareceu geada hoje.
5: Uhum.
7: Tá branco de geada, guri.
5: Ainda bem que é branco.
7: Deus abençoe,
5: né?
7: O dia de pra vocês.
5: Gente poder aí, ver, se fosse saúde, verde,
7: tudo de bom
5: daí...
7: pra vocês. Vocês fazem a alegria do povo todo dia de manhã cedo. Grande manhã abraço, cedo. Tchau.
5: Tá bom, tchau. Ainda bem que a branca geada a gente vê, né? Porque se fosse verde, não ia dar pra ver, né? Já tá tudo verde lá fora. Bom dia, Emerson. Bom dia, Angela. Obrigado pela companhia. Vamos, gente. Vamos, vamos de música. Vamos. Vamos.
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8: Levantem as mãos assim, ó. Vamos matar a saudade. Voltar no tempo agora, hein? Isso.

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2: Faltando só 20 para as 8, Fernando Sorocaba chegando por aí. Bom dia!

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6: Sete quarenta e nove.
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0: Vamos trazer mais participações aqui. Povo, gente boa participando, interagindo. Bom dia, Emerson. Aqui é o Márcio Sokodowski, passando para desejar uma ótima, abençoada semana para todos. Manda alusão para os motor da educação, para minha esposa Iracema, para o meu filho Fernando, para todos vocês aí da rádio. Ótima e abençoada segunda-feira. Forte abraço, guri. Valeu. Obrigado pela companhia, Márcio. Bom dia, Emerson, com um pouquinho de gelo. Manda um alô para nós aqui em Bela Vista do Sul, que sua semana seja repleta de bênçãos. Abraços da Evelyn e Hans Gruber. Valeu, gente, abraço para vocês aí, uma excelente semana, com frio, sem frio, vamos para a luta, né, gente, fazer o quê, né? É, o negócio é se encasacar bem, colocar umas luvas, 3 calças, umas 4, 5 pares de meia. Não, menos, né, Emerson? Menos, bem menos. Bom dia, Emerson, tudo bem? Aqui ouvindo você, bom demais, passando para desejar um ótimo dia para você. É a Rô do Faxinal. Oi, Rô, obrigado pela companhia, viu? Excelente segunda-feira para você também, tá? Aproveita aí que essa semana seja muito produtiva para todos nós, tá bom? Então tá bom, vamos de música? Quero escutar música boa. Música boa.
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0: Fígado de Aço. É, depois de ontem precisava mesmo, viu?
7: Salve meus amigos de Mafra e região, aqui é Maurício Lima do Rainha Musical e nós também estamos juntos aqui na Rede Nova. Um grande abraço e tamo junto.

0: Marcelinho com o celular quebrado, encerrando aí o nosso momento sertanejo, trazendo algumas mensagens aqui rapidão antes da gente encerrar o programa de hoje e já já trazer pra você o melhor da informação aqui no programa Canal Aberto, o seu programa diário de notícias. Bom dia, Emerson, abençoada segunda-feira pra todos que estão sintonizando a melhor da região. É o Paulo Giovanni Bauer, obrigado pela companhia, Paulo. Bom dia, Emerson, abençoada semana para todos, abraço da Marli. Bom dia, Emerson, ótima segunda-feira para todos nós. Vanderléia Cidral, obrigado pela companhia, Vanderléia.
1: Bom dia, Emerson.
0: Bom dia. Tudo bom?
1: Peço para oferecer o programa de hoje para mim, que sou em casa, desde as 6 horas da manhã, com frio e tudo, curtindo a nova era FM.
0: Então que vamos, né?
1: E agora tomando um cafezinho para esquentar.
0: Eu também tô no café.
1: Um abraço, Hermes.
0: Valeu, obrigado pela companhia.
1: Valeu, tudo de bom pra você na rádio. Um ótimo segunda-feira pra você. Valeu.
0: Valeu, tchau. Tudo de bom. Alô.
2: Bom dia. Pessoal, da segunda-feira pra todos nós, hein? Nem se preocupe. O frio está apenas chegando. Só deu um sinal que tá chegando. É. Não chegou ainda, gente.
0: Tá quase, né, Nilton?
2: Até mais. Se cuida. Menino.
0: Valeu, obrigado pela companhia. Tudo de bom pra você, Nilton. Quem mais tá por aqui? Alô, Emerson, manda um abraço pra mim, estou te ouvindo. É a Eva, valeu, a Eva de São Bento do Sul. Vamos nessa, nosso Momento Sertanejo fica por aqui.
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0: 8 horas e 6 minutos, notas de falecimento. Funerária São Gabriel comunica o falecimento de Neri Antônio Nader, ocorrido às 12 horas e 30 minutos de ontem, com 85 anos. Deixa enlutados esposa, filhos, irmãos, noras, netos e demais familiares e amigos. Seu corpo está sendo velado na Câmara Municipal de Mafra. Seu sepultamento se dará hoje às 15 horas para o Crematório Memorial da Saudade. A funerária São Gabriel comunicou o falecimento de Neri Antônio Nader. O mesmo era ex-prefeito, vereador e empresário de Mafra. Funerária em vida comunica o falecimento de Américo Galquim, ocorrido às 20 horas de ontem, com 90 anos. Deixa enlutados filho, nora, 6 netos, 5 bisnetos e demais familiares e amigos. O seu corpo está sendo velado na Capela Municipal de Mafra. Seu sepultamento se dará hoje às 16 horas para o Cemitério Municipal de Mafra. A funerária em vida comunicou o falecimento de Américo Galquim. O mesmo era caminhoneiro aposentado, pai do Alex, da Salvadão Móveis.
11: 8 e 7.
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17: 8:09.
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0: Olá, muito bom dia, ouvintes da Rede Nova de Comunicação. Agora é exatamente 8 horas mais 11 minutinhos, 8 e 11 da manhã. Estamos no ar, começando o programa Canal Aberto de hoje, segunda-feira, 11 de maio de 2026. Eu sou Rômulo Fernando, estamos por aqui mais uma vez para a apresentação do seu programa diário de notícias. Hoje com Emerson Souza, Mauri Levinsky, Edson, Luiz Brandt, também Luiz Fernando, Andrew Schechen e Priscila Fernandes. Um excelente, um ótimo dia de segunda-feira para você, que você comece muito bem a sua semana. 8 horas 12 minutos. Temperatura bem gelada. Nesse instante, estamos com 4 graus em Rio Mafra e região. Bom, vamos cumprimentando já o Edson Luiz Brandt lá pela Rádio São José, que traz pra gente o seu assunto pra hoje. Daqui a pouquinho ele vai falar sobre o que, Edson? Bom dia pra você.
1: Dia, Rômulo Fernando, Emerson Souza e todos os nossos ouvintes. Vamos falar de economia, né? Nós vamos falar aí que o TCU autoriza a retomada de empréstimos consignados pelo INSS. Com você, Rômulo.
0: Perfeito, Edson. Obrigado pela informação. Agora, 8 e 12 também, já quero cumprimentar Emerson Souza ali na Rádio Nova Era, que traz pra gente o assunto aí sobre a empresa IP, né? Emerson Souza, a IP recorreu aí, parece que vai manter a fabricação dos produtos, é isso, Emerson?
2: Exatamente. Bom dia, Rômulo Fernando. Bom dia, ouvintes da 9 FM, da Rede Nova de Comunicação. Exatamente. Olha, a IP recorre e mantém a fabricação após a decisão da Anvisa. Já mais informações sobre esse assunto.
0: Perfeito, perfeito. Agora são 8 horas e 13 minutinhos e vamos à previsão do tempo então. Previsão do tempo, estamos com o sol brilhando em Rio Mafra e região. O final de semana foi gelado, como já havíamos comentado na semana passada, que as temperaturas cairiam por Santa Catarina, no Rio Grande do Sul e também no dia de hoje, né? Teríamos tempo aí firme, mas com temperatura bem baixa. E quem fala sobre isso pra gente agora é a Gabi Senzuki. Gabi, bom dia pra você nessa manhã gelada de segunda-feira. Traz pra gente, então, as informações do tempo pra hoje, segunda-feira, um panorama do que foi o final de semana nas regiões aí de Santa Catarina. Bom dia, Gabi.
3: Bom dia para você, bom dia para todos que nos acompanham. A gente fala justamente sobre essa semana que está começando bem gelada, né? Inclusive na Serra Catarinense, nesse fim de semana, a gente teve vários episódios aí de geada e inclusive os primeiros floquinhos de neve, bem de leve, lá na Serra Catarinense. Olha só, a gente começa a previsão de hoje falando justamente sobre esse registro aí desses flocos de neve, né? Que a gente chama aí de cincelo, por exemplo, que é o primeiro cincelo do ano lá na Serra Catarinense. A gente fala justamente sobre essa geada aí em São Joaquim, Urupema também, na Serra Catarinense, onde essas mínimas temperaturas foi na noite de sábado e o amanhecer de domingo. Esses registros mostram o fenômeno da chuva congelada e o cincelo também, que é o nevoeiro congelado e alguns obstáculos. A serra amanheceu ontem, gente, com termômetros abaixo de zero. Urupema registrou 1 grau negativo, Urubici chegou a menos 0,5 e São Joaquim marcou 0,3. De acordo com a Defesa Civil, esse é o evento de frio mais intenso do outono, tá? Catarinense até agora. Não são as menores temperaturas do ano, mas é o frio mais abrangente que atingiu mais cidades em Santa Catarina. E hoje a gente tem aí a previsão justamente de sol para todo o estado, tá? Sol e estabilidade em toda Santa Catarina. A gente continua com a influência da massa de ar mais frio e seco. Mesmo algumas cidades que vocês vão perceber aí que vão amanhecer com alguns nevoeiros, a partir de agora já se dissipam e dão lugar para a predominância do sol. Ou seja, por isso é que as nuvens praticamente hoje não aparecem. As temperaturas hoje não passam dos 20 graus. É o caso de Joinville, no norte catarinense, assim como Floripa e Itajaí, que não passam aí dos 19 graus. Além disso, Blumenau e Criciúma, lá no sul do estado, também não vão passar dos 20, gente. Floripa e Itajaí, máximas de 19. No oeste, Joaçaba e Chapecó, lá no oeste catarinense, máximas de 15. Caçador, 14. E Lages, que não passa dos 12 graus. Até depois.
0: Ok, obrigado pela informação, Gabi Senzuki, a participação aqui em nosso programa, trazendo a previsão do tempo. São 8 horas e 16 minutinhos agora, 4 graus a temperatura. Emerson e Edson, é hora do nosso intervalinho, voltamos já com mais notícias.
4: 8 e 16.

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5: 8:21, notas de falecimento. Funerária em vida comunicou o falecimento de Maria Luísa Grem, ocorrido às 8:10 de ontem, com 92 anos. Deixa enlutados 9 filhos, 13 netos, 24 bisnetos, 5 tataranetos e demais familiares e amigos. O seu corpo está sendo velado na Capela Municipal de Itaiópolis. Seu sepultamento se dará hoje às 10 horas para o Cemitério Municipal de Itaiópolis. A funerária em vida comunicou o falecimento de Maria Luísa Grem. A mesma era mais conhecida por Luísa. Funerária São Gabriel comunica o falecimento de Leonete das Graças Custódio de Oliveira, ocorrido às 13 horas de ontem, com 66 anos. Deixa enlutados esposo, filhos, irmãos, noras, netos e demais familiares e amigos. Seu corpo está sendo velado na Câmara Municipal de Mafra. Seu sepultamento se dará hoje às 13:30 para o Cemitério Municipal de Mafra. A funerária São Gabriel comunicou o falecimento de Leonete das Graças Custódio de Oliveira. A mesma era mais conhecida por Tia Nete.
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9: Agora 8 horas e 23 minutinhos na Rede Nova de Comunicação. A gente segue com a programação do Canal Aberto e as manchetes de hoje nos principais jornais do Brasil. Destacando aqui primeiro o Diário Catarinense. Negociações em torno das obras do Morro dos Cavalos continua travada. Na Gazeta do Povo, Jornal de Curitiba, chuvas de fim de semana elevaram o nível dos reservatórios em Curitiba em 75,8%. Na Folha de São Paulo, 41% dos brasileiros veem a ação do crime organizado onde vivem, diz o Datafolha. No jornal O Globo, Irã classifica a proposta para encerrar a guerra com os Estados Unidos como legítima e generosa. E no jornal Zero Hora, Moraes suspende a lei da dosimetria e pede informações ao Congresso. Agora 8 horas 24 minutinhos pela Rede Nova de Comunicação, 8h24 da manhã, temperatura em 4 graus nesse instante. Bom, vamos agora com o Márcio Falcão trazendo informações ao vivo aqui sobre o seguinte, olha só, enxames de passagem nessa época do ano, no outono aí, nessa transição de outono para inverno, é preciso ter muito cuidado, né, com as abelhas que estão migrando de um ponto para o outro, é chamado o enxame de passagem. Elas migram de um local para o outro e é preciso cuidado, principalmente no momento em que o enxame, ele faz uma pausa para descanso. Márcio Falcão, bom dia para você. Então vamos a essa informação aí que você traz para nós hoje. Bom dia.
10: Bom dia para você também. Muito bom dia a todos que nos acompanham aqui no SC no Ar. Um bom começo de semana a todos. É isso mesmo. Informação que tem preocupado bastante, principalmente quando a gente avalia os números. Em 2026 já foram 1.194 ocorrências atendidas pelo Corpo de Bombeiros Militar do Estado envolvendo abelhas, o que dá uma média de 9 casos atendidos por dia. Só no mês de maio tivemos 33 atendimentos, o que representa 4 atendimentos a cada 24 horas. Isso tem preocupado bastante o Corpo de Bombeiros do Estado, acende um alerta principalmente em relação ao comportamento das pessoas quando se deparam com uma colmeia, com um espaço onde estão abelhas. A principal orientação é se afastar, não manter contato. E é nesse tipo de assunto que o Corpo de Bombeiros tem tentado trabalhar a conscientização com os moradores aqui de Santa Catarina. Esses casos mais intensificados nessa época do ano têm a ver com variações climáticas. A maior parte dessas ocorrências registradas no estado, segundo os bombeiros, envolve esse chamado enxame de passagem, que são as aglomerações temporárias de abelhas que param para descansar durante a migração em busca de um novo local para se instalar. A gente conversou sobre esse tema com o Major Rodrigo Basílio, do Corpo de Bombeiros Militar de Santa Catarina, que tem algumas orientações importantes a compartilhar com a população. Vamos ouvi-lo.
11: Primeiramente, o que não se pode fazer. Jamais se deve jogar água em direção a esse enxame, jogar qualquer tipo de inseticida, qualquer tipo de objeto, provocar essas abelhas. Por quê? Porque ali elas estão numa posição defensiva. Então, se elas não forem atacadas, em regra, elas não irão atacar de volta, tá? Então, nessa situação, o ideal é isolar o local, manter uma distância de segurança, né, para impedir a circulação ali de animais domésticos, de crianças, e aguardar. Aguardar, porque geralmente de 3 a 5 dias é o prazo ali que vai ser necessário para que essas abelhas elas possam seguir normalmente a viagem.
10: Ou seja, a tentativa de remoção pode ser entendida aí pelas abelhas como um ataque. Por isso é fundamental manter distância e esperar que elas saiam dali nesse prazo de 3 a 5 dias. Numa necessidade de apoio, de talvez

0: Maranhão autoriza a retomada de empréstimos consignados pelo INSS. Edson, então vamos à sua notícia agora. Bom dia.
1: Bom dia, mais uma vez, Rômulo, Emerson Souza e os nossos ouvintes. Após analisar nenhum recurso do governo federal, o ministro do TCU, Tribunal de Contas da União, Marcos Benquerer Costa, autorizou na última sexta-feira a retomada da concessão de novos empréstimos pessoais consignados do INSS. A decisão já está valendo, mas ainda será julgada em definitivo pelo plenário, então, da Corte. Sobre as modalidades aí do cartão de crédito consignado e cartão consignado de benefício, seguem suspensas por determinação do tribunal. Esses produtos são considerados aí mais sensíveis pelo TCU devido ao maior número de indivíduos e indícios também de irregularidades encontrados nas auditorias. No recurso apresentado pela Advocacia Geral da União, o Executivo argumentou que a interrupção dos empréstimos para aposentados e pensionistas poderia gerar impactos econômicos e sociais relevantes ao dificultar o acesso ao crédito por parte dos segurados. Além disso, poderia, né, influenciar a aquisição de linhas de crédito mais caras, aumentar o risco, né, de superendividamento e reduzir a circulação de dinheiro na economia. Ao liberar novamente os empréstimos pessoais, o ministro do TCU afirmou que houve avanço na implementação de mecanismos de segurança no sistema. A decisão de suspender os consignados ocorreu no dia 29 de abril, após auditorias apontarem indícios, né, de práticas abusivas e possíveis vazamentos de dados sigilosos de aposentados e também pensionistas. O Tribunal de Contas da União considerou que essas falhas expõem essas pessoas a golpes financeiros e aumentam o risco de endividamento, então, irregular. Nessa semana, o governo publicou uma medida provisória da nova versão do programa Desenrola Brasil, que prevê o fim gradual do cartão consignado e altera regras do empréstimo consignado tradicional. Edson Esperante para o Canal Aberto, o seu programa diário de notícias.
0: 8:30. Obrigado, Edson, pela informação. 8:30 da manhã. E daqui a pouco, olha só, mesmo com a suspensão da venda de produtos da marca IP mantida, né? A empresa disse que afirmou que vai continuar a fabricação de seus produtos aí da linha de limpeza domiciliar. Daqui a pouquinho essa informação aqui em nossa programação pela Rádio São José e pela Rádio Nova Era. Vamos então ao intervalo.
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7: Confira a hora, exatamente 8:37 da manhã, agora pela Rede Nova de Comunicação, sintonizando aí o canal aberto pela Rádio São José, pela Rádio Nova Era. Vamos até as 9 horas da manhã. 8:37, temperatura continua aí na marca dos 4 graus e 2 décimos em Rio Mafra e na região. E agora vamos então com o Emerson Souza trazendo a sua informação sobre a questão aí da IP, né? Olha, a empresa IP recorre e mantém a fabricação após decisão da Anvisa. Porém, o alerta sanitário para suspensão do uso, né? Para suspender o uso do produto continua, não é mesmo, Emerson?
8: Exatamente. Bom dia, Rômulo. Bom dia novamente para os nossos ouvintes. A IP entrou com um recurso e conseguiu barrar a proibição de fabricação e venda de 23 produtos da marca. Proibição que veio na última quinta-feira por falhas graves na produção e problemas na garantia sanitária. Com efeito suspensivo, A IP vai poder retomar a fabricação dos produtos até que a Anvisa se pronuncie novamente sobre o caso. O julgamento definitivo deve ocorrer nos próximos dias. Mesmo assim, o alerta sanitário está mantido. A orientação é para que, por segurança, os consumidores não usem os produtos com lote final 1. Isso vale para lava-louças, lava-louças concentrado, lava-roupas líquido e desinfetantes. O risco é de contaminação microbiológica. Segundo especialistas, trata-se da bactéria Pseudomonas aeruginosa, que tem grande resistência a antibióticos. A IP informou que está em diálogo constante com a Anvisa e abriu um canal para dúvidas ou informações no próprio site da empresa. Lembrando que são os produtos com lote final 1, fabricados pela Química Amparo, em São Paulo. É só olhar na embalagem, onde fica uma espécie de carimbo, onde contém a data de fabricação e validade e também o lote. É esse número que precisa ser observado. É esse, né, que a gente fala do lote 1. Qualquer dúvida, procure a IP ou a própria Anvisa, Rômulo.
7: Ok, Emerson, obrigado pela informação aí sobre essa questão envolvendo aí os produtos da marca IP, tá certo? Então, 8 horas e 39 minutinhos, agora 8h39, agora um outro assunto importantíssimo que diz respeito a menores de idade quando fazem uso de tela, pessoal. Olha, ouça com atenção essa matéria, essa notícia. Santa Catarina registra cerca de 900 internações psiquiátricas de menores em meio ao aumento do burnout digital. Uma em cada 5 crianças enfrenta sofrimento emocional. Quem traz a matéria é Carol Denardi.
9: Uma em cada 5 crianças brasileiras enfrenta sofrimento emocional. Segundo a Secretaria de Estado da Saúde, em Santa Catarina, a crise é real. 900 internações psiquiátricas de menores apenas em 2025, segundo dados da Secretaria Estadual de Saúde. A suspeita de um cenário desses recai sobre o burnout digital, o esgotamento nervoso por telas. E a previsão é de que essa estatística aumente em 2026. Para o psicólogo Rafael Frasson, presidente do Conselho Regional de Psicologia de Santa Catarina, o problema não é apenas a tecnologia, mas o vazio que ela preenche.
10: Pode estar ligado ao excesso de telas, mas a pergunta que a gente tem que fazer é por que que as crianças estão com excessos de tela? Nessa pergunta que a gente faz que as crianças estão começando a ter hábitos exagerados nas telas, porque não conseguem ter outros tipos de hábitos, como uma brincadeira na rua, uma brincadeira entre os colegas, fazer alguma atividade com os pais. As crianças estão deixando de fazer isso e estão concentrando muito suas atividades em telas. Então, acaba-se criando-se um hábito viciante das telas, e esse hábito cria, né, no nosso organismo, né, no nosso cérebro, uma dependência cada vez mais por essas telas. E aí sim pode levar a um problema grave de saúde mental.
9: O comportamento da criança após o uso do celular serve de termômetro para os pais ou responsáveis?
10: É sempre importante que os pais observem o tempo. Quanto tempo as crianças estão usando as telas, né? E também se há outras atividades que a criança está fazendo e também se o comportamento da criança vem se alterando negativamente após o uso das telas.
9: Em 2026, com o avanço dos transtornos digitais, a prevenção passa pela retomada do convívio doméstico, como projeta presidente do CRP.
10: Então, as famílias precisam prevenir como? Dando mais atenção às crianças, interagindo mais com as crianças, por exemplo, né? Os pais chegarem em casa do trabalho, sim, estarem cansados, mas precisam ter contato com a criança e momentos bons com a criança para evitar o uso de tela excessivamente.
9: Você já parou para calcular quantas horas por dia seu filho fica nas telas? Para os profissionais de saúde, nem sempre uma criança quieta, muitas vezes por horas a fio com o celular, é sinal de paz. Pode representar um pedido silencioso de ajuda. De Florianópolis, da Rede de Notícias ACAERT, Carol Denardi.
7: Não se atrase para os seus compromissos, são exatamente 8 horas mais 42 minutinhos pela Rede Nova de Comunicação. E agora a notícia internacional sobre a questão aí, né, do navio que teve aí um surto de de ocupantes, né, com hantavírus. O que aconteceu ontem foi o seguinte, olha só, houve um desembarque de 150 ocupantes do navio de cruzeiro MV Ondios, que está nas Ilhas Canárias, na região ali da Espanha. A operação de evacuação e repatriação internacional visa retirar passageiros e tripulantes devido ao surto, que deve continuar, então, nessa segunda-feira, todo esse trabalho aí de evacuação de viajantes, né, de turistas que estão aí com o vírus. Vamos a detalhes dessa notícia com a Beatriz Coan.
11: Os passageiros e tripulantes do navio de cruzeiro atingido por um surto de hantavírus, o MV Hondius, começaram a desembarcar na ilha espanhola de Tenerife neste domingo, por volta das 5 horas e 30 minutos da manhã, no horário de Brasília. O processo de desembarque dos quase 150 ocupantes deve encerrar na tarde de segunda-feira. Depois disso, a embarcação segue com 43 tripulantes até a Holanda, onde deve passar por um processo de desinfecção. O Centro Europeu de Prevenção e Controle de Doenças e a Agência de Saúde Pública da Europa classificou todos os passageiros como contatos de alto risco. Um plano de desembarque foi elaborado para evitar contato com a população local e foi determinado que o retorno ao país de origem de cada ocupante, ou seja, a repatriação, será feita por transportes especiais para quarentena, não por voos comerciais, sob responsabilidade de cada nação. Antes do desembarque, os passageiros são examinados a bordo e vestem trajes de proteção. Depois, são transferidos pelo Exército Espanhol para terra firme. De lá, seguem em ônibus isolados até o aeroporto de Tenerife Sul, sem qualquer contato com a população civil. O primeiro grupo a desembarcar foi de 14 espanhóis, que foram encaminhados para um hospital militar de Madrid. Ao longo do dia, também houve a repatriação de 5 franceses, sendo que um deles apresentou sintomas da doença durante o voo. Os passageiros evacuados enfrentarão um período de observação e isolamento que pode chegar a 45 dias. Na Itália, 4 pessoas que em um avião tiveram contato breve com uma vítima que já havia desembarcado do navio também estão isoladas. Não há registro de passageiros brasileiros a bordo do cruzeiro. O hantavírus não é uma doença nova e gera anualmente entre 10 mil e 100 mil infecções no mundo inteiro, segundo a Organização Mundial da Saúde. No Brasil, a média histórica é de cerca de 45 infecções por ano. Em 2025, o país registrou 35 casos e 15 mortes. Neste ano, uma morte já foi confirmada em fevereiro. Trata-se de um homem de 46 anos que trabalhava em uma lavoura em Minas Gerais. O chefe da OMS ressaltou que a cepa do cruzeiro é grave, mas foi taxativo ao acalmar a população mundial, que não é uma outra Covid, e o risco atual para a saúde pública derivado do hantavírus continua sendo baixo. Agência Rádio Web, produção e reportagem, Beatriz Coan.
7: 8 horas e 46 minutinhos, hora do intervalo, voltamos já já com mais informações.
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11: 8:52.

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1: Oito horas e 52 minutos, vamos na sequência com a participação da Priscila Mendes agora em nosso programa. E a informação que ela traz para nós hoje, a Priscila Mendes traz a notícia de que o trabalho remoto, ele rende 20% mais do que o trabalho no escritório. Vamos ouvir a notícia.
2: Trabalhar de casa pode ser mais eficiente do que no escritório. Pesquisa da Alemanha revela que o home office é, em média, 20% mais produtivo do que o modelo totalmente presencial. Além de aumentar a produtividade geral, para 93% dos entrevistados, trabalhar de casa contribui para melhorias na qualidade de vida, enquanto 81% disseram que o regime remoto reduz o estresse e a tensão do cotidiano. Alexandre Simini Matos, especialista em carreiras e integrante do Grupo Temático de Gestão de Pessoas no CRAMG, Conselho Regional de Administração de Minas Gerais, fala sobre os erros que as empresas cometem ao implementar o modelo híbrido nas organizações.
3: O erro mais comum é tentar copiar o modelo do escritório dentro de casa. A empresa, ela continua com excesso de reuniões e controle rígido de horário. Mas estudos mostram que produtividade no remoto depende muito mais de confiança e organização do que de vigilância. Outro problema é não deixar regras claras, o que acaba atrapalhando a comunicação da equipe. Se não, pode virar sobrecarga.
2: Segundo a pesquisa, a produtividade no home office cai quando o funcionário trabalha mais de 3 dias por semana em casa, principalmente pela menor interação entre colegas. Para o especialista em carreiras, medir a produtividade não é apenas o tempo em que o colaborador permanece online, e sim resultados e entregas consistentes.
3: Hoje, produtividade não é ficar online o tempo todo. Dados divulgados pela Contabilidade Alfa mostram que até 91% dos trabalhadores mantém ou aumenta o rendimento em casa. Então, o ideal é avaliar o resultado, metas cumpridas, qualidade das entregas e desempenho geral. No Brasil, o home office funciona e pode aumentar a produtividade.
2: O levantamento surge em um momento em que diversas empresas voltam a pressionar por modelos totalmente presenciais e, nesse aspecto, o escritório ainda desempenha papel importante ao facilitar conversas presenciais, alinhamentos rápidos e construção coletiva de soluções. Agência Rádio Web, produção e reportagem, Priscila Mendes.
1: 8 horas e 55 minutinhos agora, 8h55 da manhã, e vamos com mais informações, trazendo agora a participação outra vez aqui da Carol Denardi, né? A Carol Denardi trazendo a informação seguinte sobre mudanças. Olha só, mudanças no prazo do Simples Nacional exige decisão dos empresários já no próximo mês de setembro. Ouça.
4: Atenção, micro e pequeno empresário catarinense. O calendário para a escolha do regime tributário de 2027 mudou. E a decisão precisa agora ser tomada muito antes do que você imagina. A nova regra antecipa para setembro deste ano o prazo de adesão ao Simples Nacional, exigindo um planejamento estratégico imediato por causa da reforma tributária. Quem explica os detalhes dessa mudança é o coordenador de políticas públicas do SEBRAE Santa Catarina, Ismael Edgar.
5: Antes, ele acontecia em janeiro. Agora vai ser em setembro, de 1º a 30. E o principal, essa decisão não é automática. Com a reforma tributária, entraram 2 novos tributos, o IBS e a CBS. Isso muda a lógica do jogo. O que antes funcionava bem para todo mundo, agora pode variar de empresa para empresa.
4: A mudança alinha o Simples ao novo modelo brasileiro. A escolha deixa de ser automática e passa a exigir que o dono do negócio analise seu lugar na cadeia produtiva.
5: O que você precisa observar? Primeiro, para quem você vende? Se é mais consumidor final ou para empresa? Isso faz toda a diferença. Segundo, como é o seu custo? Se você compra muito com imposto, isso pode impactar na melhor escolha. Terceiro, sua margem de lucro. Dependendo dela, o peso dos tributos, ele muda bastante. Agora, na prática, o caminho é simples. Converse com seu contador, faça simulações e entenda a sua realidade antes de decidir.
4: Vale destacar que o empresário vai ter uma janela de ajuste. A opção feita em setembro poderá ser revista até novembro. Mas atenção, estar em dia com o fisco é pré-requisito. Ismael Edgar reforça que a regra não afeta os MEIs, mas exige atenção redobrada das micro e pequenas empresas.
5: Veja se sua empresa está regular, porque qualquer pendência tributária pode atrapalhar e você não vai conseguir entrar no Simples. Você escolhe em setembro, mas pode ajustar até novembro. E atenção, isso não é nada para o MEI. Simples. Continua sendo importante, mas agora precisa ser analisado, não só renovado.
4: Para ajudar nesse diagnóstico, o Sebrae Santa Catarina oferece a plataforma Reforma Tributária 360 graus, com guias práticos e atendimento especializado, para que ninguém perca o novo prazo de setembro. Entre no site do Sebrae Catarinense e tire suas dúvidas. De Florianópolis, da Rede de Notícias AKERT, Carol Denardi.
1: 2 minutinhos faltando para as 9 horas da manhã. Essa é a última notícia de hoje. O nosso programa Canal Aberto encerra agora. Amanhã voltaremos às 8 horas da manhã. Fiquem com Emerson Souza e também com Edson Luiz Brant agora em nossa programação. Um abraço, até amanhã.

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2: Agora 9 horas, notas de falecimento. A funerária São Gabriel comunica o falecimento de Neri Antônio Nader, ocorrido às 12 horas e 30 minutos de ontem, com 85 anos. Deixa enlutados esposa, filhos, irmãos, noras, netos e demais familiares e amigos. O seu corpo está sendo velado na Câmara Municipal de Mafra. Seu sepultamento se dará hoje às 15 horas para o cemitério, para o crematório, aliás, Memorial da Saudade. A funerária São Gabriel comunicou o falecimento de Neri Antônio Nader. O mesmo era ex-prefeito, vereador e empresário de Mafra. Funerária São Gabriel comunica o falecimento de Leonete das Graças Custódio de Oliveira, ocorrido às 12 horas e 36 minutos de ontem, com 66 anos. Deixa enlutados esposo, filhos, noras, netos, irmãos e demais familiares e amigos. Seu corpo está sendo velado na Capela Municipal de Mafra. Seu sepultamento se dará hoje às 13h30 para o Cemitério Municipal de Mafra. A funerária São Gabriel comunicou o falecimento de Leonete das Graças Custódio de Oliveira. A mesma era mais conhecida como Tia Nete.
3: 9 e 1. 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
3: 9:05.
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0: Bom dia. E aí, tudo bem? Tudo certo? Tudo legal?
1: Bom dia!
0: Opa, prazer imenso estar aqui junto com você. Eu sou Emerson Souza. A partir de agora tem mais uma hora de sucessos. 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Liberado para você o WhatsApp, para você interagir, para você mandar bom dia, para você mandar recado, para você fazer a festa, para você fazer parte da programação sucesso do seu rádio, tá? É nova, 104,5 a mais potente. Sucessos que não podem parar no seu rádio, o seu recado, o seu alô. Vem que eu tô te esperando, viu? Para começar o nosso programa, tá chegando Jota Quest e Tim Maia. Tá meio cegueta aí? Às

Morena, Cleiton e Romário, antes ele já tá Quest com Acendo Farol. Continue ligado com a gente, depois do intervalo tem mais pra você, oferecimento de ALT Internet e Nobre Ofício. Bom dia!

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0: Bom dia pra você, 9 horas e 22. Galera participando por aqui, deixa eu ver quem tá ligado, mandando recado. Bom dia, Emerson Souza. Bom dia, Eduardo Roberto, obrigado pela companhia. Alô, bom dia, passando pra desejar uma abençoada semana pra todos. Vamos aproveitar a primeira geada desse inverno. É a Sônia Faustino. Já foi, já derreteu. Quem viu, viu. Quem não viu, espera pra amanhã. Abraço pra vocês aí, os amigos da Jardim América. Continua interagindo aí, WhatsApp 36423955. Enquanto isso, tem sucesso pra você aqui na Nova.
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0: Henrique Juliano.

0: até o meio-dia, Emerson Souza te fazendo companhia. 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Depois você fala, tem mais pra você, tá? Continue ligado, a nova toca.
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0: Agora 9:30, notas de falecimento, funerária em vida, comunica o falecimento de Maria Luísa Grem, ocorrido às 8:10 de ontem com 92 anos. Deixa enlutados 9 filhos, 13 netos, 24 bisnetos, 5 tataranetos e demais familiares e amigos. Seu corpo está sendo velado na Capela Municipal de Itaiópolis e seu sepultamento se dará hoje às 10 horas para o Cemitério Municipal de Itaiópolis. A funerária em vida comunicou o falecimento de Maria Luísa Grem. A mesma era mais conhecida por Luísa. Funerária em vida comunicou o falecimento de Américo Galquim, ocorrido às 20 horas de ontem com 90 anos. Deixa enlutados filho, nora, 6 netos, 5 bisnetos e demais familiares e amigos. Seu corpo está sendo velado na Capela Municipal de Mafra e seu sepultamento se dará hoje às 16 horas para o Cemitério Municipal de Mafra. A funerária em vida comunicou o falecimento de Américo Galquim. O mesmo era caminhoneiro aposentado, pai do Alex, da Salvadão Móveis.
3: 9:31.
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0: Já tem Simone Mendes aqui com um erro gostoso. E não é só essa não, hein? Tem Pílulas da Nova em dose dupla.
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0: Tem essa também, ó.
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0: A Nova toca o que você gosta. Pílulas, daqui a pouquinho.
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0: 9:35. 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
1: A Nova tá com o que você gosta. Esse é nosso Pílulas da Nova, oferecimento de Eletrobox. 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O nosso Pílulas volta a qualquer momento, hoje, dia todo, com Simone Mendes. Continue ligado com a gente, já tem mais, já tem muito mais. Inclusive, eu volto daqui a pouquinho num oferecimento de Nobre Ofício e ALT Internet. 9h45 agora.
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6: Legal, são 9:51, de volta por aqui na Nova. Vamos que vamos, juntos até o meio-dia. Vai mandando seu recado aí, seu alô, seu abraço. É, mande texto, mande áudio.
7: Não, eu não sei ler não, mande áudio.
6: Galera participando, o Adriano tá mandando o áudio aí, Adriano.
8: Bom dia, Emerson.
6: Opa!
8: Tudo bem com você? Tudo tranquilo? Um abraço para você, Emerson.
6: Ah.
8: Um abraço a todos os ouvintes que curtem a rádio FM Nova Era de Mafra. Um abraço a todos, Emerson. E um abraço para você. Tudo de bom.
6: Valeu, obrigado pela companhia. Aquele abraço para você também. Abraço para Sandra, tá participando com a gente. Quem tá por aqui, bom dia. Quero que você mande um recado pra Adeline, enfermeira da UPA. Que ela não é apenas uma enfermeira, é uma amiga e uma irmã, que Deus abençoe sempre ela. É o Thiago que tá mandando. Valeu, obrigado pela sintonia, Thiago. 9:52 agora.
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0: Você gosta? Zezé de Camargo, Cada Minuto. Encerrando nossa primeira hora de sucessos. Até aqui com o oferecimento de ALT Internet e Nobre Ofício. Pois você vai, não tem mais, hein? Não sai daí, tem muita música boa pra gente conferir juntos aqui em 104,5. 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
4: 10 horas e 3 minutos, nota de falecimento. A funerária São Gabriel comunica o falecimento de Neri Antônio Nader, ocorrido às 12 horas e 30 minutos de ontem, com 85 anos. Deixa enlutados esposa, filhos, irmãos, noras, netos e demais familiares e amigos. Seu corpo está sendo velado na Câmara Municipal de Mafra. Seu sepultamento se dará hoje às 15 horas para o cemitério, para o Crematório Memorial da Saudade. A funerária São Gabriel comunicou o falecimento de Neri Antônio Nader. O mesmo era ex-prefeito e vereador e empresário de Mafra. Funerária São Gabriel comunica ainda o falecimento de Leonete das Graças Custódio de Oliveira, ocorrido às 12 horas e 36 minutos de ontem, com 66 anos. Deixem notados esposo, filhos, noras, netos, irmãos e demais familiares e amigos. Seu corpo está sendo velado na Capela Municipal de Mafra e seu sepultamento se dará hoje, às 13h30, para o Cemitério Municipal de Mafra. A funerária São Gabriel comunicou o falecimento de Leonete das Graças Custódio de Oliveira. A mesma era mais conhecida como Tia Nete.
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8: 10 e 6.
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11: Bom dia, e aí, tudo bem, tudo certo, tudo legal? Vamos nessa, né? Mais sucesso pra você, mais uma hora de sucesso, oferecimento a partir de agora de Strack Motos e Lojão da Economia. Juntos até às 11 da manhã. Mais uma hora de sucesso. Você participa, você manda recado, você interage, você faz a festa junto com a gente aqui na Nova, tá bom? Coisa. Você já tem alguns recados por aqui. 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Vamos de música, bora! Cadeira Cativa, é sucesso!
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0: 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Volta daqui a pouquinho. Já eu tô de volta, aguenta aí.
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0: 10 horas e 16 minutos, nota de falecimento, funerária em vida, comunica o falecimento de Américo Galquim, ocorrido às 20 horas de ontem com 90 anos. Deixa enlutados filho, nora, 6 netos, 5 bisnetos e demais familiares e amigos. Seu corpo está sendo velado na Capela Municipal de Mafra e seu sepultamento se dará hoje às 16 horas para o Cemitério Municipal de Mafra. A funerária em vida comunicou o falecimento de Américo Galquim. O mesmo era caminhoneiro aposentado, pai do Alex, da Salvadão Móveis.
5: 10 e 16.
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14: Agora 9 graus.
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0: já você confere Miles Smith, Stargazing. Tchau, tchau. 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
0: 10h20.
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0: legal, segundona, 11 de maio, galera participando, interagindo. Vamos lá, trazer alguns amigos que estão por aqui, né? Bom dia, Emerson, tudo bem? Excelente segunda-feira pra todos aqui. É Eliane Cristina Binec, a Cris do São Lourenço. Obrigado pela companhia, Cris. Bom dia, Emerson, passando pra confirmar audiência nessa manhã gelada. Eu não quero falar de jogo hoje, mas o meu Flamengo ganhou de novo. E o meu Palmeiras empatou, viu? Beijo pra Elisiane, que está trabalhando, ouvindo a melhor de todas as manhãs. Tchau, obrigado. Valeu, Limar. Obrigado pela companhia. Tudo de bom pra você. Bom dia pra quem gosta de mim e pra quem não gosta e pra quem ainda vai gostar. É a Ellen. Mais ou menos por aí, né, Ellen? Obrigado pela sua companhia. Abraço pra você. Boa segunda-feira. Marli tá participando com a gente também. Obrigado pela sintonia. Vamos lá. Bom dia, Emerson, meu querido. Emerson Souza, tudo certo? O que tá perdido essas horas na rádio? Que eu saiba, a sua programação é das 12 às 14. É hoje um pouquinho mais cedo, tá? É só hoje, é porque eu queria tanto ver a geada hoje, viu? Como é que é o nome dela mesmo? A Kelly. O Kelly, eu queria tanto ver geada hoje que eu pedi pra mim vir mais cedo hoje. Aham, sabia?
1: Suspeitei desde o princípio.
0: Né, Chavinho? Isso. Ai, ai, é a Kelly daqui das bandas de São Bento. Estou na companhia de um bom chimarrão e de uma boa música. Aqui a Nova FM toca. Abraço pra todos que estão no escuto, pra vocês aí da Nova FM. Abençoada semana, tudo de bom. E amanhã é aniversário do meu pai, Edmar Mas 7.0. Olha, parabéns pra ele, então, tá? Saúde, paz, alegria, felicidades. Que Deus abençoe muito ele, tá bom? Abraço, Kelly! Tudo de bom!
2: Mano, meu camarada, o doutor Emerson demais, aqui ouvindo. Esqueira, evento vai Bom Jesus, marcando audiência, sintonia no programa, na programação. Mandando um grande e forte abraço do mais aqui ouvindo nesta manhã. Madrugada gelada que passou, mas faz parte, né, meu camarada?
0: Faz.
2: Um grande forte abraço mais uma vez aí, iniciando mais uma semana a todos com muita saúde. Vamos que vamos. E vamos. Satisfação em revê-lo no evento aí de sábado aí. Sábado aí no Raízes, né? Grande baile aí. Um grande forte abraço mais uma vez, vamos que vamos.
0: Valeu, Vinícius. Pois é, rapaz. Vamos lá espantar um pouquinho do frio. Dançar as modas, mostrar meus talentos na pista. Mais ou menos também, né? Bem mais ou menos. Mas o bailão tava bom. Abraço! Vamos de música? Stargazing chegando aí. Bora conferir.

0: Verdade, teve Miles Smith com It's Our Gazing aqui na 9FM. Vamos nessa pro intervalo, oferecimento de Track Motos Honda e Lojão da Economia. 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Depois do intervalo eu volto, tá? Trazendo mais pra você, continue ligado, interagindo. É bom demais ter você aqui do outro lado do rádio. Vamos nessa.
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6: Início de semana frio com formação de geada em Santa Catarina, tanto na segunda quanto na terça-feira, tá? Tempo estável com formação de nevoeiros ao amanhecer ensolarado durante o dia. Frio também faz parte, né? Com temperatura máxima de 17 graus hoje.
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1: Dose dupla com ela. Simone Mendes. Simone.

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1: 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O nosso Pílulas volta a qualquer momento aqui na Nova. Continue ligado com a gente. Deixa eu trazer mais alguns recados aqui, te mandar um abraço aqui pro meu compadre. É, compadre o Paulo, tá ligado com a gente aí? Nome, compadre Paulo Angem. Bom dia, Emerson. Tudo bem, compadre? Frio hoje. Abraço, obrigado pela companhia. Quem mais tá por aqui? Deixa eu ver. O recado da Milene. Bom dia. Mande um alôzão pra nós aqui do Jardim América. Valeu, Milene. Obrigado pela companhia. Olha o Fabinho ligado aí.
2: Bom dia, Coisa.
1: Ô, Coisa.
2: Tudo bom?
1: Bom.
2: Um abraço do Fabinho.
1: Valeu, seu Coiso. A gente volta já. 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O intervalo tem mais, hein? Sai daí, não.
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1: Tá chegando hoje no Blitz da Nova, sucesso de Léo Balbinotti com Danilo e Davi. Inclusive, o Léo vai estar aqui na 9 FM dia 20 pra gente fazer aquele bate-papo legal. Então, confira aí o sucesso novo de Léo Balbinotti com Danilo e Davi. Bora conferir.
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0: Não namora. Tá pintando aí. Vai ter Romário, Zé Neto e Cristiano.

0: Como assim não namora? A nova taco que você gosta. 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Volto já, hein? 10h59.
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0: Já já tem Juan e Leandro, volta do pijama, daqui a pouquinho, aguenta aí.
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0: 11:04.
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0: 11:04, notas de falecimento. A funerária São Gabriel comunica o falecimento de Leonete das Graças Custódio de Oliveira, ocorrido às 12:36 de ontem, com 66 anos. Deixa enlutados esposo, filhos, noras, netos, irmãos e demais familiares e amigos. Seu corpo está sendo velado na Capela Municipal de Mafra e seu sepultamento se dará hoje às 13:30 para o Cemitério Municipal de Mafra. A funerária São Gabriel comunicou o falecimento de Leonete das Graças Custódio de Oliveira. A mesma era mais conhecida como Tia Nete. Funerária São Gabriel comunica o falecimento de Neri Antônio Nader, ocorrido às 12:30 de ontem, com 85 anos. Deixa enlutados esposa, filhos, irmãos, noras, netos e demais familiares e amigos. O seu corpo está sendo velado na Capela Municipal de Mafra. Seu sepultamento se dará hoje, às 15:00, para o Crematório Memorial da Saudade. A funerária São Gabriel comunicou o falecimento de Neri Antônio Nader. O mesmo era ex-prefeito, vereador e empresário de Mafra.
2: 11:06.
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1: 11:08.
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4: De volta por aqui, mais uma hora inteirinha de sucesso pra você, pra rolar aqui na Nova até o meio-dia. 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Juntas até o meio-dia, com música boa e, claro, sua participação válida no 36423955. É, mande texto, mande áudio, tô esperando você aqui na Nova. Vamos embora!
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1: Ícaro e Gilmar, deixaria tudo. E tarde demais. Antes de ser pra você, Juan e Leandro, Papo do Pijama, 11h15. Preciso ir pro intervalo, mas antes preciso falar, claro, que tem oferecimento de El Patron e Odonto Company. Depois do intervalo eu volto. Sai daí, a Nova toca o que você gosta, ou coisa.
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1: 11 horas e 18 minutos, nota de falecimento. Funerária em vida comunica o falecimento de Américo Galquim, ocorrido às 20 horas de ontem, com 90 anos. Deixa enlutados filho, nora, 6 netos, 5 bisnetos e demais familiares e amigos. Seu corpo está sendo velado na Capela Municipal de Mafra e seu sepultamento se dará hoje às 16 horas para o Cemitério Municipal de Mafra. A funerária em vida comunicou o falecimento de Américo Galquim. O mesmo era caminhoneiro aposentado e pai do Alex da Salvadão Móveis.
7: 11:19. Alesc em 1 minuto.
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0: Vai daí não.
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0: 11:21.
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2: Início da semana com frio e formação de geada em Santa Catarina, tanto na segunda quanto na terça-feira. Hoje tempo estável com frio no início do dia e obviamente o frio durante o dia todo. Temperatura máxima 17 graus.
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6: 11:36.
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0: Música nova de Diego e Vitor Hugo, Beijei a Cura, fazendo parte da programação da Nova.
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0: Seguido de mais um lançamento, Menos é Mais, Champanhe.

0: 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A gente volta depois de intervalo, trazendo mais, muito mais, muito mais. Dá uma batata que você gosta, segura aí, eu volto já.
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2: 11 horas e 48 minutos, nota de falecimento. Funerária São Gabriel comunica o falecimento de Leonete das Graças Custódio de Oliveira, ocorrido às 12 horas e 36 minutos de ontem, com 66 anos. Deixa enlutados esposo, filhos, noras, netos, irmãos e demais familiares e amigos. O seu corpo está sendo velado na Capela Municipal de Mafra e seu sepultamento se dará hoje às 13h30 para o Cemitério Municipal de Mafra. A Funerária São Gabriel comunicou o falecimento de Leonete das Graças Custódio de Oliveira. A mesma era mais conhecida por Tia Nete.
3: 11h48.
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0: Já já tem Fred e Fabrício por aqui. Te amar é meu talento. A nova Taco que você gosta. Segura aí.
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0: Faltando só 10 pro meio-dia.

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0: amar, é meu talento, Fred e Fabrício, fazendo parte da nossa programação. Obrigado, gente, pela sua companhia, obrigado pela sua audiência. Foi bom demais estarmos juntos nessa manhã gelada, fria. 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Tô indo nessa, tá? Já tem Marco Aurélio pra te fazer companhia hoje no Sequência Hits. Eu volto amanhã pro Sequência Hits a partir do meio-dia, tá bom? Tá certo? Se cuida, aproveita bastante, que seja uma semana maravilhosa pela frente, muito produtiva e que você possa aproveitar de montão. Tá bom? Tchau, gente. Tá chegando a última aí, tá? Michel Teló com Sou Eu. Tchau.
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0: Meio-dia.
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3: Amigos ouvintes, bom dia a todos. Aqui é o Padre Geraldo Valenga. Deus eterno e todo-poderoso, dirigi a nossa vida segundo o vosso amor, para que possamos, em nome do vosso Filho, frutificar sempre em boas obras. Amém. E agora, intercedendo e pedindo a intercessão de nossa Mãe Maria Santíssima, convido a todos para esta prece bíblica e da tradição da Igreja. Ave Maria, cheia de graças, o Senhor é convosco. Bendita sois vós entre as mulheres, e bendito é o fruto do vosso ventre, Jesus. Santa Maria, Mãe de Deus, rogai por nós, pecadores, agora e na hora de nossa morte. Amém. E rogai por nós, oh Santa Mãe de Deus, para que sejamos dignos das promessas de Cristo. E assim, tendo invocado a intercessão de Maria, pedimos sobre todos a bênção poderosa de Deus. Deus Todo-Poderoso vos abençoe na sua bondade e infunda em vós a sabedoria da salvação. Que o Senhor sempre vos alimente com os ensinamentos da fé e vos faça perseverantes nas boas obras. E oriente para Ele os vossos passos e vos mostre o caminho da caridade, do amor e da paz. E abençoe-os, ó Deus Todo-Poderoso, o Pai, o Filho e o Espírito Santo. Amém. Que a alegria do Senhor seja a força de todos. Tchau, tchau. Bênção a todos.
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0: Meio-dia e 2.
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3: Dia 3, bom dia, boa tarde pra você. A partir de agora, eu, Marco Aurélio, tô chegando. Vamos juntos na nova até as 4 da tarde. E aí, tudo legal? Tudo beleza? Tudo na Santa Paz? Bom também, né? Friozinho, friozinho gostoso. Aquela geadinha assim de leve, mas pra mostrar que tá chegando.
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3: O sol tá aí, mas a temperatura continua baixa. Ainda 13 graus é a temperatura aqui no Alto de Mafra. Vamos esquentar, então aumente o volume do seu rádio, vem comigo. Tô chegando por aqui com o nosso Sequência Hit. Você confere comigo algumas das mais tocadas em todas as rádios do Brasil. É o Sequência Hit que está chegando por aqui. Vamos combinar o seguinte, levante essa cabeça, bota aquele sorrisão no rosto, força e fé. Bora lá, vem nessa comigo.

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1: Muito bem, meio dia e quatro. Tá chegando por aqui o nosso Sequência Hits. 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O 36423955 tá por aqui para você participar comigo. Manda seu alô, seu abraço, confirma a sua participação, sua audiência aqui na Nova. Não esquece de colocar seu nome completo. Se você for sorteado na sexta-feira, você concorre um almoço para duas pessoas na churrascaria Araucária. Bom também, né? Vamos lá, 36423955. Manda seu nome completo. Confirma sua audiência, manda seu alô, seu abraço. Fica à vontade para participar por aqui. Se você for sorteado hoje, sexta-feira você concorre a um almoço para duas pessoas na churrascaria Araucária. 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
1: É, tá chegando por aqui o nosso Sequência Hits. The Weeknd, Iron Man, The Grand Symphony Tears. Depois tem Leonardo Amanhã, Jean Giovanni, o Bruno Marrone, Me Faz Te Odiar. E também tem o sucesso do Guilherme Santiago, Zezé de Camargo e Luciano. É o Sequência Hits a partir de agora na sua Nova FM.

0: Meio-dia e 20.
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2: É o nosso Sequência Hit. 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
2: Bora seguindo nossa Sequência Hits. Vamos lá pra galera que está aqui no nosso WhatsApp. Boa tarde, Marco Aurélio, confirmando a audiência. É o Eduardo Anciuti. Valeu, primão. Um abraço pra você. Boa semana aí. Oi, quero participar do sorteio do almoço. É a Rosane Ekel. Valeu, Rosane. Ô, Adriano, boa tarde.
3: Boa tarde, Marco Aurélio. Tudo bem com você? Tudo tranquilo? Um abraço pra você, Marco. Um abraço a todos os ouvintes que curtem a rádio FM Nova Era de Mafra. Um abraço a todos e um abraço pra você. Tudo de bom.
2: Tudo de bom pra nós também, Adriano. O Adriano Mazeica. Boa tarde, Marco Aurélio, tudo bem? Tudo tranquilo. Confirmando a audiência, coloca meu nome no sorteio. A Vilmara Aparecida Leal Ferreira da Silva. Valeu, Vilmara. Boa tarde, Marco, tudo bem? Tudo bom. Aqui é o João Elísio Veiga. Quero mandar um beijo aí pra Jani Martins. Tá mandado em tom. Boa tarde aqui da loja Conecta. Estamos aí na escuta. Coloca meu nome no sorteio. É a Thalita Franciele Vandenbroek. Valeu, Thalita. Tá participando do sorteio, sim, senhorita. Ou sim, senhora. Meio-dia e 23. Tem Zé Neto e Cristiano resumindo. Depois Bruno e Marrone. Ai, que vontade. Jorge Matheus, Sol nos Olhos. Great Anxiety. Sequência Hits, você confere algumas das mais tocadas em todas as rádios do Brasil.
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3: Nota de falecimento, a funerária São Gabriel comunica o falecimento do senhor Neri Antônio Nader, ocorrido ontem aos 85 anos. Está sendo velado na capela na Câmara Municipal de Mafra e logo mais às 3 horas da tarde seu corpo seguirá para o crematório Memorial da Saudade. A funerária São Gabriel comunicou o falecimento do senhor Neri Antônio Nader, o mesmo foi prefeito, vereador e empresário de Mafra.
4: Meio-dia 37.
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0: 12:38.
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2: É o nosso Sequência Hits aqui pela Nova FM. Você conferindo comigo as mais tocadas, algumas das mais tocadas em todas as rádios do Brasil. 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
2: Meio-dia 39. Participa você também na nossa Sequência Hits. Vale sempre lembrar, não esquece de colocar seu nome completo para você poder participar do sorteio. E manda seu alô, seu abraço, confirma sua audiência. Participa à vontade, tá certo? Bora lá! Boa tarde, coloca meu nome no sorteio, a Cláudia Xavier de Moraes. Manda um abraço para as meninas da Conecta. Abraço, meninas da Conecta. 39, boa tarde. Ótima semana para nós todos. Lucineia Fátima Farias. Boa tarde, coloca meu nome no sorteio, Micaela Lorena. Tarde, Clésio da Vila Nova. Tarde, Clésio. Hélio Fernandes também participando com a gente. Boa tarde, Marco Aurélio. Estamos na escuta da melhor. Coloca meu nome no sorteio, Celso. Abraço. Quero participar do sorteio, é a Magali. Quem tá por aqui também é a Jussara. Boa tarde, Jussara.
4: Boa tarde, Marco Aurélio. Tudo bem com você? Tudo bom?
2: Uhum.
4: Que Deus abençoe vocês aí da rádio, seus amigos, seus companheiros. Que Deus abençoe todos nós. Nessa segunda-feira maravilhosa, gelada, né? Mas o sol tá bem gostoso, bem quentinho. Me coloque no sorteio também.
2: Tá certo, dona Jussara, tá participando sim, com certeza. Meio-dia e 41. Boa tarde, Marco. Bom trabalho pra vocês. Coloca meu nome no sorteio. Abraços. É o Mário Graf de Itaiópolis. Valeu, Mário. Um abraço pra você também. Uma ótima semana. Meio-dia e 41. Bora seguir nossa Sequência Hits. Conferindo alguns dos sucessos mais tocados em todas as rádios do Brasil, tem o Júnior e o César. Cheiro de Culpado, Israel Rodolfo, Não Mais Quase, Menos é Mais, Coração Partido. E o Elton John com a Dua Lipa, Cold Heart.
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6: Aí, Júnior, o que será que tinha naquele áudio, hein, meu irmão?
7: César, eu também quero saber, velho.

tem jeito, meu compadre. Vambora. Ela vacilou comigo, nós estamos aí, né? Tudo certo.

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6: Meio-dia e 54.
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0: 12:55 na Nova, nosso Sequência Rede. 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
0: É o Sequência Hits. Você conferindo alguns sucessos mais tocados em todas as rádios do Brasil. Participando com a gente também, mandando seu alô, seu recado, confirmando a audiência. Lembrando sempre, né? Coloca seu nome completo. Se você for sorteado hoje, você concorre na sexta-feira um almoço para 2 pessoas na Churrascaria Araucária. Bora lá, boa tarde, Marco Aurélio. Quero participar do sorteio, Odete Frogel. Oi, Odete. Boa tarde, coloca meu nome no sorteio, Janaína Bandeira. Tarde, Patrícia Siqueira. Boa tarde, Marco Aurélio, tudo bem? Tudo tranquilo. Coloca meu nome no sorteio. Uma ótima semana pra você, Olga Marquezinski. Valeu, Olga. Coloca meu nome no sorteio, Marco Aurélio. É o Caio Roberto de Oliveira. Também a Sandra Marquezinski tá por aqui. Boa tarde, Marco Aurélio. Coloca meu nome no sorteio, a Dalgisa Carvalho. Valeu, gente. Tá todo mundo participando. Boa tarde, ótima semana. Bora trabalhar? Com certeza, né? Senão o Brasil não vai pra frente. Abraço da Alessandra Albuquerque. Boa tarde, Adriano Bastos. Coloca meu nome no sorteio. Abraço. Valeu, Adriano. Tá participando? Sim, senhor. Boa tarde, Marco Aurélio. Coloca meu nome no sorteio. A Neuza Maria Carvalho Castro. Tá certo, Neuza. Boa tarde, quero participar do sorteio. A Juscelia de Lima. 12:57. Deian Testão. Uma das mais tocadas das rádios do Brasil também. Depois tem a Grace Abrams. That's so true.
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1: Esse é o nosso Sequência Hit. 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Amanhã, a partir do meio-dia, Sequência Race no oferecimento do João Economia e BID está de volta. Daqui a pouquinho, depois dos comerciais, a gente segue com nossa Sequência Hits. Já, já, tô voltando.

0: 1 e 4.
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2: 7.
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4: Muito bem, a partir de agora até as duas, vamos seguindo com nossa sequência hit, conferindo alguns sucessos das mais tocadas em todas as rádios do Brasil. 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Bora lá, pessoal, participando com a gente por aqui. Lembrando, hein, você pode ser sorteado hoje no final do programa para concorrer na sexta-feira um almoço para duas pessoas na churrascaria Araucária. Para participar, manda seu alô, seu abraço, confirma sua audiência. Mas não esquece de colocar o seu nome completão para poder participar do sorteio. Bom? Bom também, né? Vamos lá, que a Andréia tá chegando por aqui. Oi, Andréia, boa tarde.
5: Boa tarde, Marco Aurélio. É Andréia Barbosa Marinho de São Lourenço. Me coloca no sorteio aí. Esse friozinho. Oi, odeio frio. Você tá doido?
4: Mas é bom, Andréia. O friozinho é bom. E olha que o frio nem começou ainda, hein? Hoje foi só assim uma pitadinha. Dizem que vem aquele frio de anos e anos atrás que a gente nem lembrava mais. Muito frio. Eita coisa, né? Bora lá! 1h10, quem mais? Boa tarde, coloca meu nome no sorteio, a Janete Augustinho. Boa tarde, Gabriela Elias. Boa tarde, Marco Aurélio, tudo bem? Tudo bom também. É aqui, é o tio Agui. Por aqui passando para confirmar a sintonia, abraço, põe meu nome no sorteio aqui, Naldo Cidral da Costa. Valeu, Gui! O Agui, o tio Agui. Bom trabalho, boa semana, tudo de bom. Boa tarde, sou a Marisa Trai. Manda um abraço aí pra minha irmã Maria, que está aqui em casa hoje. Oi, Maria, abraço pra você. Boa tarde, Marco Aurélio. Boa, bom, meu nome no sorteio é Roseli Deck Schaubauer. Boa tarde, Marco Aurélio, tudo tranquilo? Tudo tranquilo. É o Márcio Sokoldowski. Manda um alô aí pros Motora da Educação. Para minha esposa Iracema, meu filho Fernando, para todos vocês aí da rádio, um ótimo e abençoado dia. É nós levando a nova aí, vocês aí de carona no busão. Um forte abraço, guri. Valeu, Márcio. Obrigado pela carona aí. Estamos sempre juntos, com certeza. E bom trabalho para você também. Uma ótima semana. Super abençoada, com certeza. Coloca meu nome no sorteio, Valdineia Alves. Tá participando sim, Valdineia. 1h11, Maiara e Maraísa. É, elas também são uma das mais tocadas em todas as rádios do Brasil. Vai lá. Depois a gente confere o Zezé de Camargo cada minuto. Agora, no nosso Sequência.
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10: 1:19.
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0: 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Você conferindo por aqui alguns dos sucessos mais tocados em todas as rádios do Brasil. Participando com a gente também através do 36423955. Confirma sua audiência, manda seu oi, seu abraço, seu alô. Fique à vontade por aqui, lembrando, coloca seu nome completo. No final do programa você poderá ser sorteado para concorrer na sexta-feira a um almoço para duas pessoas na Churrascaria Araucária. 1h24. Vamos lá, boa tarde, Marco Aurélio. Boa, quero participar do sorteio. É a Vanessa Zamboni Ramos, do Faxinal. Tô na escuta, uma abençoada semana para você. Para nós, né? Valeu, Vanessa. Abençoada semana para nós. Quero participar do sorteio. A Grazi Miranda tá participando, sim, Grazi. Boa tarde, Marco Aurélio. Boa! Me coloca no sorteio do almoço, é a Josiane de Lima. Tá certo, Josi, tá participando, sim. Boa tarde, coloca meu nome no sorteio, é Marcela da Silva. Tá certo, Marcela, tá participando você também. 1h25! Vamos lá na nossa sequência Hits, conferindo mais dois grandes sucessos que tocam em todas as rádios do Brasil, Kleber e Cauã, com Diego e Matheus Vargas, Desocupa. Depois tem Felipe Rodrigo, Gosta de Rua.
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7: Notas de falecimento. A funerária São Gabriel comunica o falecimento do senhor Neri Antônio Nader, ocorrido ontem aos 85 anos. Está sendo velado na Câmara Municipal de Mafra e logo mais às 3 horas da tarde seu corpo seguirá para o crematório Memorial da Saudade. A funerária São Gabriel comunicou o falecimento do senhor Neri Antônio Nader, o mesmo foi prefeito, vereador e empresário de Mafra. A funerária em vida comunica o falecimento do senhor Américo Galguim, ocorrido ontem aos 90 anos de idade. Está sendo velado na Capela Municipal de Mafra e o sepultamento será hoje às 4 horas da tarde para o cemitério de Mafra. A funerária em vida comunicou o falecimento do senhor Américo Galguim, o mesmo era caminhoneiro aposentado, pai do Alex, do Salvadão Móveis.
8: 1h35.
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0: 1:37.
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2: Guilherme Benuto, Luan Santana, quarto 67. Depois tem Xande, Avião, Henrique Juliano. Não é o lugar, é a pessoa.

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3: 1h47.
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10: 16 graus.
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10: 1h50.
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10: Muito bem, 10 minutinhos faltando para as 14h. Vamos lá para mais participações com a gente por aqui. Boa tarde, Marco Aurélio, tudo bem? Tudo bom também. Coloca meu nome no sorteio, a Laura Aparecida Ferreira, do quilômetro 9. Valeu, Laura. Boa tarde, estamos na escuta. Coloca meu nome no sorteio, de Nacir Aparecida Lorena. Boa tarde, Marco Aurélio, é a Suzana Coller. Quero participar do sorteio, valeu, Suzana. Participando sim. 10 minutinhos para as 2. Tem Gustavo Lima, uma das mais tocadas em todas as rádios do Brasil, Proibido Terminar. Na sequência, Jota Quest, Tim Maia, Sendo Farol, Harry Styles, Ice Walls.
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Eats. Muito bem, fechando por aqui mais uma edição do nosso Sequência Hits. Vamos conferindo quem foi sorteado hoje para concorrer na sexta-feira. Foi o Mário Graff. O Mário estará participando sexta-feira do sorteio de um almoço para duas pessoas na churrascaria Araucária. Nossa produção já vai mandar um WhatsApp pro Mário avisando ele. Tá certo, Mário Graff? Sexta-feira você participa do sorteio de um almoço para duas pessoas do Araucária. Fechou nossa Sequência Hits. Tem mais para você amanhã a partir do meio-dia. 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Amanhã tem mais pra você, tá bom? 2 horas da tarde, um minutinho. Já eu tô voltando com o nosso melhor da noite.

0: duas em um.
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3: Duas e quatro.
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4: 2:07.
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7: Muito bem, tem melhor da nova a partir de agora. 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Melhor da nova tem corpo e alma pra não pensar em você. Depois de Emílio Eduardo com Fred e Fabrício, aí o homem chora. 2:08, boa tarde.

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2: Família Eduardo.

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2: Na nova, Emílio Eduardo, Fred e Fabrício, aí o homem chora.

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8: 12:19.
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4: Sou a Suzy Luiz e tô de volta com dicas e truques que facilitam o nosso dia a dia. Em quase todas as negociações, a partir da utilização de algumas estratégias, é sempre possível obter vantagens. Se tratando do mercado imobiliário, conseguir descontos na compra do imóvel nem sempre é uma tarefa fácil. Eu trouxe dicas do site Construtora RD sobre como conseguir um bom desconto na compra do seu imóvel. Priorize o pagamento à vista, apresente pesquisas de mercado, analise os fatores de depreciação para conseguir desconto no imóvel e demonstre distanciamento emocional ao negociar. Amanhã eu volto com mais dicas e truques para facilitar o nosso dia a dia. Até lá!
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4: 2:23.
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0: Banda Nova, The Weeknd, Blind Lights, também teve Paralamas do Sucesso, Cuide Bem do Seu Amor.
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8: 2:33.

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7: 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Previsão do tempo.
8: A previsão para essa tarde de segunda-feira é de tempo estável, ensolarado e frio em todas as regiões de Santa Catarina. No Planalto Norte, tarde de sol, temperatura variando entre 2 e 17 graus. Nesse instante, 16 graus é a temperatura aqui no Alto de Mafra.
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0: 2:37.
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3: Hoje a Blitz da Nova tem Léo Balbinotti com a participação de Danilo e Davi. Número chato.
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10: 2:46.
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0: de Mateus.
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2: 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Relembrando o cara metade, Morango do Nordeste. Também teve Hugo Guilherme, Jorge Matheus, Meu Número, Ferrugem com Sorriso Maroto, Apaguei pra Todos.
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2: 3 e 4.

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7: Tudo bem? Eu sou a Suzy Lu, estou aqui na programação com Super Dicas. É muito bom trazer dicas e truques que facilitam o nosso dia a dia. E, gente, o medo de ir ao dentista é um problema bastante comum entre as crianças. É normal que a ansiedade ou desconforto existam nos pequenos em relação às consultas odontológicas. Eu trouxe dicas do site Clínica Sorrir sobre como preparar a criança para a primeira consulta no dentista. Quanto mais cedo a criança frequentar um consultório odontológico, mais acostumada e mais confortável ela vai ficar com aquele ambiente. Por isso, primeiro passo é levar seu filho a dentista desde muito pequeno. A recomendação é que as consultas comecem logo após o nascimento do primeiro dentinho. Converse e nunca assuste as crianças. E os cuidados também continuam fora do consultório. Ter kits de escovação, enfim. Daqui a pouco eu volto com mais dicas e truques para facilitar o nosso dia a dia.
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7: 3 e 8.
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10: 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Fone Whats 36453000. 3 e 8, tem Glória Groove na nova, Loucuras de Amor. Depois tem o Diego e Vitor Hugo, Beijei a Cura.
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0: nova, Diego e Vitor Hugo, beijei a cura, nova 3:15.
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0: Hipnose na medicina legal. A hipnose pode favorecer tanto a defesa quanto a acusação num processo qualquer, que demanda a busca de fatos esquecidos de valor probatório. Nos casos de acidente com evasão de uma das partes, é possível buscar as características da pessoa e ou do automóvel envolvido, trazendo a lume e cor, a marca e a placa, usando a regressão de memória. Durante a hipnose, uma vítima pode rememorar as características de agressores e remontar cenários de abusos e outros crimes. Nas possibilidades deste método, podemos incluir a confecção de retrato falado. Em questões policiais e judiciárias e diante de interrogatórios, a hipnose nos traz tranquilidade e clareza mental para as devidas respostas. Haverá coerência e assim se mantém o mesmo discurso quantas vezes sejamos arguidos. Com a ajuda da amnésia seletiva, vamos omitir fatos incriminadores, evitando a criação de provas contra nós mesmos e nos dar destreza diante de questões capciosas. 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
3: 3:22.
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2: A previsão para essa tarde de segunda-feira é de tempo estável, ensolarado e frio em todas as regiões de Santa Catarina. No Planalto Norte, tarde de sol e a temperatura variando de 2 a 17 graus. Nesse instante, 17 graus é a temperatura no Alto de Mafra.
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0: 3:34.
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2: 3h49.
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vinagre branco. O vinagre é um produto natural que conta com infinitas propriedades, destacando os benefícios ao organismo, sendo também um potente limpador. Uma de duas propriedades é a sua ação antibacteriana, que é o antídoto perfeito contra gordura.

0: Som da Nova, Traia Véia, Zoião de Mel. Também teve o Kalima, Lauana Prado, Xedama. 3h58. Nosso melhor da Nova vai seguindo pra você até as 5 aqui no Som da Nova. Eu tô indo pra casa, tá chegando já já o Jota Araújo fazendo sua companhia aqui na Nova, tá bom? Um bom final de tarde de segunda-feira pra você, se cuida. Amanhã às 14h eu tô de volta com o nosso melhor da Nova. Um grande abraço, até mais. Tchau. Fica aí curtindo a Luísa Martins, Tailândia. Até mais.
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0: 4 e 2.
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6: Quatro e quatro.
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6: 4 e 8.
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14: E aí, 104.5 Nova FM, rádio que toca o teu som. Segunda-feira, dia 11 de maio de 2026. Segue para você o melhor da nova até 5 horas da tarde aqui na Mais Potente. 5 da tarde a gente mata saudades com arquivo até as 6 da tarde e a gente finaliza isso à tarde, começo de noite, né?
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14: Trazendo para você o melhor da música sertaneja com o nosso circuito sertanejo aqui na 104,5. 4 horas e 9 minutos. Seja muito bem-vindo.
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14: Chegando para você mais uma edição do nosso Blitz da Nova. Destaque hoje na nossa programação para Léo e também Danilo e Davi.

0: aqui na 104,5, Lady Gaga com o Bruno Mars. Die With Smile. Também teve Léo Babinotti com o Danilo e Davi. Número Chato. Agora são 5h17 para você, mais uma edição do Melhor da Nova até as 5 da tarde. 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
0: Isso aí, temperatura para você aqui no Alto de Mafra, na marca dos 17 graus.
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3: Chegando para você mais uma dose de sucesso. 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E hoje aqui no Pílulas da Nova tem Simone Mendes.
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3: 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Só aí, Simone Mendes, aqui no Pílulas da Nova. 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Agora são 4:30 para você, o melhor da Nova. Tem 5 horas da tarde aqui na mais potente.
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0: 4:33.
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0: 4:37.
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2: 4h43, aqui no Melhor da Nova, David Guetta com Ted Swings e Tony Zenai. Gone, Gone, Gone. Também teve Max Oliver com Meus Braços. Pra você, o Melhor da Nova, tem 5 horas da tarde aqui na 104,5, a rádio que toca o teu som.
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2: Menos é mais, daqui a pouquinho aqui no Som da Nova.

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4: 4:46.
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4: 4:47.
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6: 4:50.

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2: Tô aí, fechando por aqui mais uma edição do Melhor da Nova. Gustavo Mioto, pedido de socorro. Também teve Guilherme Santiago com a participação da Ana Castela. Sigo sofrendo. E a primeira com Menos é Mais Champanhe. Agora 4h59, na sequência, depois do intervalo, tem para você mais um Clássicos da Nova. 1, 0, 4, 5,
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2: 5 e 1.
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2: 5 e 3.
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2: 5 e 5.
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2006. Isso aí, super final de tarde para você ligado aqui com a 104,5. Segunda-feira, dia 11 de maio de 2026. A partir de agora você mata saudades até as 6 da tarde com mais uma edição do nosso Clássicos da Nova. Sou o Jota, te faço companhia até as 7. Lembrando, daqui a pouquinho, né? 6 da tarde, a gente finaliza a tarde, comecinho de noite, com o melhor da música sertaneja aqui, o nosso circuito sertanejo, logo mais, né? Às 6 da tarde. Por enquanto, Clássicos da Nova, até as 6. 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Duke and Sons, Barbra Streisand. Começando por aqui mais um Clássicos da Nova.

0: O Ride aqui na Nova com o Ry Ron. Também teve Duke Souls com Barbra Streisand. Os primeiros de hoje aqui do Clássicos da Nova. E volta já, daqui a pouquinho na sequência tem Detonautas e também Jota Quest.
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2: 5:19.
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2: Folhas de louro melhoram a função da insulina, hormônio responsável por fazer com que a glicose entre nas células do corpo para fornecer energia, regulando o açúcar no sangue, sendo importante na prevenção e controle da diabetes.

0: Joy 104.59 FM, tocando o que você gosta. Manda um abraço aí pro Célio Maip, garoto, ligado junto com a gente. Um abraço, Célio. Ele tá mandando um abraço aí pro Celhão, pro Iago e pro gerente lá do Iluminura. Um abraço aí pro pessoal do Iluminura também, sempre ligados com a gente. Abraço pra vocês aí, obrigado pela companhia. 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
0: E agora tem Detonautas.

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1: Isso aí, 9 FM, tocando o que você gosta, Jota Quest, dois mundos. Detonautas, você me faz tão bem. 5:31. Para você, mais uma edição do nosso Clássicos da Nova, até as 5 horas da tarde. Intervalo e a gente já volta trazendo para você, na sequência, Daryl Hall e Joe Alt e também Irene Cara.

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4: 5:35.
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5h38 segue pra você. Até as 18h, matando saudades com mais um Clássicos da Nova. Manda um abraço aí pro repórter Nenito, tá ligado com a gente, um abraço, garoto. Obrigado pela sintonia, ele que manda um abraço aí pro pessoal lá do Iluminura, né? Por falar em Iluminura, continua participando com a gente. Deixa eu mandar

0: Um abraço aqui também, obrigado Nito, um abraço pra você também, tá bom? É, o Eduardo Henrique participando com a gente aí, também tá participando do sorteio, o Adriano Bastos, o Lucas Taidel, quem mais aqui, deixa eu ver. A Eliane Santos Gontarski tá participando do sorteio, Kleber Adriano, um abraço. Pessoal que tá participando aí do sorteio, né? E participando da nossa programação pelo 3642-3955. Roberto Matheus dos Santos. Também é a Loriane Amorim, Jocelene Alves, quem mais aqui? Deixa eu ver, a Kelly Cristiane Basso, também está participando com a gente, a Rosângela Martins, também um abraço aí para a Rosângela, né? O José e Daniel Xavier também está participando, todo mundo participando com a gente pelo 3642-3955, muita gente aqui, não dá para mandar abraço para todo mundo, daqui a pouquinho eu já mando mais abraço aí. Agora são 5h39, vamos de música por aqui.
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1: Muito bem, aqui no som da nova Irene Cara, Flashdance, What a Feeling. Daryl Hall e Joe Waltz com Man Eater. 5h47, até as 18h, matando saudades com mais um clássicos intervalo e a gente já volta.

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0: Essa eu tenho certeza que você curtiu muito no passado, né? No Mercy, daqui a pouquinho aqui na programação da Nova.
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0: 5:50.
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3: 5:52.
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0: Fechando por aqui mais uma edição do nosso Clássicos da Nova com a Pink Trouble. Também teve No Mercy, Please Don't Go. Amanhã tem mais, né? A partir das 5 horas da tarde, Clássicos da Nova aqui na 104,5. Daqui a pouquinho tem o melhor da música sertaneja, é? Daqui a pouquinho, depois do intervalo comercial, tem pra você o nosso Circuito Sertanejo. E olha atenção, você que participou aí pelo 36423955. Selecionado de hoje vai participar do sorteio geral na sexta-feira, valendo aquele super combo do Iluminura Lanches, o João Elísio Veiga. Portanto, o João Elísio Veiga está participando aí do sorteio geral na sexta-feira, tá certo? Boa sorte para você. Amanhã tem mais, a partir das 5 horas da tarde, sua participação pelo nosso WhatsApp, né? O 36423955. Na sequência tem as orações e logo em seguida para você o nosso Circuito Sertanejo.
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3: Senhor. Boa tarde, queridos filhos e filhas. Nesta segunda-feira, chega nesse momento da oração, vamos pedir a Deus a graça de nunca desanimarmos nessa peregrinação. Claro, pedindo o apoio de Nossa Senhora, principalmente Nossa Senhora de Fátima essa semana. Vamos lá? Em nome do Pai, do Filho e do Espírito Santo. Amém. Senhor, no final deste dia, eu estou novamente em Tua presença. E tenho consciência, Senhor, de que a vida é um contínuo caminhar. Tudo que tenho, roupas, pés, história, memórias, estão cobertos de poeira da estrada. São tantos caminhos, Senhor. Às vezes tomo o caminho certo, mas tenho consciência de, às vezes, tomar caminhos tortuosos, menos planos. Senhor, no dia de hoje, caminhei entre muita gente. E ao longo da estrada de hoje, talvez machuquei, talvez me feri, talvez magoei. Tenho consciência, Senhor, que na pressa andei tão rápido que não vi aqueles que estavam à beira do caminho esperando amor. Eu peço perdão, Senhor, pela minha indiferença. Senhor, eu sei que Tu queres que eu caminhe e eu não quero parar. É por isso que peço a graça de um bom descanso no final desta jornada de trabalho e que, voltando para minha casa, eu me reabasteça de amor e possa dar amor. Obrigado, Senhor, por este dia. E que no amanhecer de um novo dia eu esteja de tão forma repleto da Tua presença, abastecido do amor familiar, que eu enfrente uma nova jornada. Mas por hoje, por esse caminho percorrido de hoje, obrigado, Senhor. Nossa Senhora de Fátima, eu recorro nesta tarde e peço que eu jamais me canse de caminhar. Ave Maria, cheia de graça, o Senhor é convosco. Bendita sois vós entre as mulheres e bendito é o fruto do vosso ventre, Jesus. Santa Maria, Mãe de Deus, rogai por nós, pecadores, agora e na hora de nossa morte. Amém. Nossa Senhora de Fátima, quero te pedir forças para continuar sempre, sempre a caminhar em direção a teu Filho Jesus. Amém. Boa noite a todos.
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0: Isso aí, seja bem-vindo a 104,5 Nova FM, a rádio que toca o teu som. Segunda-feira, dia 11 de maio de 2026. Como é que você tá? Tudo bem? Tudo certinho? Tudo legal com você? Temperatura nesse momento aqui no alto de Mafra. A previsão é para esfriar essa madrugada de novo, né? Estamos com 13 graus nesse momento aqui no alto de Mafra. E nem chegamos no inverno ainda, né? 6 horas e 8 minutos. É o seu finalzinho de tarde, começo de noite com o melhor da música sertaneja. Aqui na mais potente, para você de Mafra, Rio Negro, cidades vizinhas, ouvindo a gente pela internet, pelo nosso portal rednova.fm.br ou através do nosso aplicativo. Obrigado pela sua companhia, tá bom? Sou o Jota, te faço companhia até as 7, até a chegada da Voz do Brasil, e até lá a gente vai conferindo por aqui o melhor da música sertaneja.
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0: Circuito que tá começando com a Thaíde Alexandre.

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3: Aí a Nova toca o que você gosta. Gustavo Lima, você ouviu com a gente, Inventor dos Amores, Romy Rangel, Popurri de Viola, Altair Alexandre, Toneladas de Paixão. 6:21. Vamos juntos, né? Até às 7 com o melhor da música sertaneja aqui na 104,5. Ótimo final de tarde, começo de noite para você ligado junto com a gente. Seguindo agora tem o Batista Lima aqui na Nova.
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2: Chegando pra você a música do dia aqui na Nova, destacando hoje na nossa programação o Léo Balbinotti com a participação do Danilo e Davi.

0: Jefferson Moraes com Maiara e Maraísa. Oi, Nego. Também teve Dulce Israel aqui na Nova. Meu Coração Não Está Aqui. A primeira com Batista Lima. Fui eu aqui no Melhor do Sertanejo.
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0: 6:35.

0: muito sertanejo aqui na Nova, forró amor de novela. Por um minuto, também teve Jonete e Frederico, Chora. Henrique e Juliano, Não Gosto, Eu Amo. Breno e Caio César, Tô Querendo. 6h49, é o melhor da música sertaneja pra você até as 7 aqui na Nova, num oferecimento da FUBRA.
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0: Mari Fernandes aqui no Som da Nova. Não, não vou. Maiara Maraíza, Mexidinho. Um abraço aí pro Márcio Pixos, ligado junto com a gente aqui na 104,5.
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0: 6:55, agora tem Nayara Azevedo.

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1: Nayara Azevedo aqui na Nova, Tenta Me Esquecer. Mari Fernandes e também Maiara e Maraíza.
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1: 6h58. Vai ficando por aqui o nosso sertanejo de hoje, que volta amanhã, né? 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É o nosso circuito sertanejo no seu finalzinho de tarde, começo de noite. Aqui na 104,5. Rede Nova de Comunicação. Boa noite de segunda-feira para você. Na sequência tem a Voz do Brasil. Logo mais, a partir das 8h da noite, tem o painel Flashback. Às 9h da noite, tem para você o Interligados. E finalizando a noite, tem Nova Momentos, aqui na 104,5. Tô indo nessa, tô de volta amanhã, né? A partir das 5h da tarde, com os clássicos da Nova. Te espero amanhã, 5h da tarde, tá certo? Um abraço para você desde já antecipadamente, uma ótima terça-feira e nos encontramos, portanto, nesta terça, 5h da tarde.
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0: Está no ar a Voz do Brasil. As notícias do governo federal que movimentaram o país no dia de hoje.
1: Boa noite.
2: Uma boa noite para você que nos acompanha em todo o país.
1: Segunda-feira, 11 de maio de 2026.
2: E vamos ao destaque do dia, Desenrola Brasil.
1: Quase R$1 bilhão já foram renegociados em uma semana de lançamento do programa.
2: Brasileiros podem conseguir descontos de até 90% nas dívidas do cartão de crédito, cheque especial ou crédito pessoal. Natália Kozlik.
3: O novo Desenrola tem previsão de duração de 90 dias. O foco do programa são consumidores que ganham até 5 salários mínimos, o equivalente a R$ 8.105.
1: E ainda acesso à internet ampliado.
2: 3.800 unidades básicas de saúde serão conectadas, o que vai aumentar a oferta do Telesaúde pelo SUS.
1: A medida vai fortalecer atendimento de quem vive em áreas com menor acesso a especialistas e serviços médicos. Pablo Mundim.
4: Com a conexão, os profissionais de saúde passam a usar prontuários eletrônicos, exames digitais, trocas de informações em tempo real e teleconsultas com especialistas.
2: E você vai ouvir também homenagem aos mais de 700 mil mortos de Covid no Brasil.
1: O presidente Lula institui 12 de março como dia em memória às vítimas do vírus no país.
5: Nós precisamos ter consciência que isso aqui é mais forte do que muitas guerras que aconteceram no mundo.
2: Hoje na apresentação da Voz do Brasil, Mariana Jungmann e Nazi Brum.
1: E acompanha a gente ao vivo, acesse radiogov.ebc.com.br ou o canal Gov na sua TV aberta.
2: Em março de 2020, os estados começavam a se preparar para entrar em quarentena. A Covid-19 chegava ao Brasil.
1: No dia 12 de março, o Brasil registrou a primeira morte da doença.
2: E para lembrar esse período, quando o país registrou mais de 700 mil mortes pela doença, o presidente Lula sancionou hoje o Dia Nacional em Memória das Vítimas da Covid-19, o dia 12 de março.
1: A repórter Graziele Bezerra está no Palácio do Planalto e acompanhou esse evento. Ela fala com a gente agora ao vivo. Boa noite, Graziele.
6: Oi, Mariana. Boa noite para você também. Boa noite para o Nazi. Boa noite para o ouvinte da Voz do Brasil. Para falar sobre esse assunto, a gente vai contar um pouquinho da história da aposentada Norma Ferraz, que seguiu todos os protocolos exigidos pela Organização Mundial da Saúde na época da pandemia de Covid-19. Isolamento, uso de máscaras e higienização das mãos. Mas a esperança da imunização não chegou a tempo de salvar o filho dela, o Diego, de 39 anos. Então, em fevereiro de 2021, após uma semana de internação, ele morreu em um hospital em Rio Branco, no Acre.
7: Ele dizendo para mim, mãe, quinta-feira eu estou indo para casa já, se Deus quiser, eu estou aqui só para tomar o remédio direitinho. Isso dói até hoje, porque eu pergunto para ele às vezes, qual quinta-feira, meu filho, que você vai voltar, porque você não cumpriu, você falou que ia voltar e não voltou.
6: Pois é, e hoje, nesta segunda-feira, o presidente Lula sancionou uma lei que elegeu 12 de março para lembrar os mais de 700 mil brasileiros que morreram, então, aí de Covid-19 no país, a exemplo do Diego, de 39 anos. A data registra a morte da diarista Rosana Aparecida Urbano, que foi a primeira vítima do coronavírus no Brasil. O ministro da Saúde, Alexandre Padilha, diz que relembrar as vítimas é também evitar que novos casos de negligência aconteçam.
8: Na saúde, a gente fala que a memória tem dois papéis fundamentais. Primeiro, acolher o sofrimento, apoiar o sofrimento, poder lidar com esse sofrimento. Mas, sobretudo, o papel da memória é para que a sociedade como um todo nunca mais permita que se repita o que aconteceu durante a condução da pandemia da Covid-19 no nosso país.
6: Para o presidente Lula, a data servirá também para trazer justiça às vítimas.
5: E nós precisamos ter consciência que isso aqui é mais morte do que muitas guerras que aconteceram no mundo. Um dia nós mudaremos esse mundo e a ignorância não vai prevalecer em lugar nenhum. E a justiça será feita.
6: Bom, a partir da próxima semana será realizada uma exposição itinerante que vai percorrer várias capitais brasileiras com obras de artistas que relembram aí a emergência sanitária enfrentada no período da pandemia. Uma réplica foi instalada aqui no Palácio do Planalto. Essa réplica retrata os nomes, idade, também estados das pessoas, a origem das pessoas mortas pela Covid-19. Eu volto com você, ex-Mariana, Inazi.
2: Obrigado, Graziele, pelas informações.
1: E o ministro da Saúde, Alexandre Padilha, reforçou hoje que nenhum dos casos de hantavírus registrados no Brasil esse ano foi transmitido de um ser humano para o outro.
2: Ele disse que o hantavírus já é conhecido e que os casos do Brasil estão dentro do padrão dos últimos anos, não estando relacionados à cepa andina, que é passada entre humanos e foi encontrada em um cruzeiro.
9: Diferente da Covid-19, o vírus do hantavírus é um vírus conhecido por todos nós. Desde os anos 90 nós temos casos de hantavirose no continente americano. Começou os primeiros casos nos Estados Unidos, depois em vários países do continente. Aqui no Brasil nós temos uma série histórica que varia com dezenas de casos todos os anos, em torno de 30, 35, 40. Os 7 casos que nós tivemos esse ano no Brasil, nenhum deles está relacionado com essa cepa andina, até porque ela nunca circulou no Brasil. Essa cepa andina é a única que tem registro até hoje de risco de transmissão interhumanos.
1: Segundo o Ministério da Saúde, o risco global de disseminação do hantavírus permanece baixo.
2: O surto em um navio de cruzeiro que desembarcou na Espanha está sendo investigado, sem impacto direto para o Brasil até o momento.
1: A hantavirose é uma zoonose viral que pode comprometer pulmões e coração.
2: O vírus é transmitido principalmente pelo contato com urina, saliva e fezes de roedores silvestres infectados.
1: 3.800 unidades básicas de saúde devem receber sinal de internet e equipamentos.
2: A conexão deve chegar também a municípios com menos de 30 mil habitantes.
1: Os editais para os serviços foram publicados pelos Ministérios das Comunicações e da Saúde.
4: O governo do Brasil lançou nesta segunda-feira 2 editais que ampliam o acesso à internet em regiões vulneráveis e conectam unidades de saúde à rede digital. A iniciativa integra os Ministérios das Comunicações e da Saúde com recursos do Fundo de Universalização dos Serviços de Telecomunicações, o FUSH. Um dos editais prevê investimento de R$ 140 milhões de reais para a conexão de 3.800 unidades básicas de saúde. Na prática, o projeto leva internet de qualidade para postos em comunidades rurais, indígenas, ribeirinhas e áreas afastadas dos grandes centros. Destaca o ministro das Comunicações, Frederico de Siqueira Filho.
10: Hoje o governo do Brasil avança na conectividade em áreas essenciais para a população. De um lado, a saúde pública, que necessita de informações rápidas, prontuários integrados e atendimento digital. De outro lado, a inclusão em uma condição fundamental para o acesso a direitos, serviços públicos, oportunidades e cidadania.
4: Com a conexão, os profissionais de saúde passam a usar prontuários eletrônicos, exames digitais, trocas de informações em tempo real e teleconsultas com especialistas. Segundo o ministro da Saúde, Alexandre Padilha, a medida reforça o programa Agora Tem Especialistas, que busca acelerar diagnósticos e diminuir a espera por exames no SUS.
11: Para nós é um avanço muito importante. Nós estamos distribuindo mais 10 mil kits de telesaúde para as unidades básicas de saúde comprados pelo Ministério da Saúde. Equipamentos que permitem você fazer uma avaliação do fundo de olho da retina, equipamentos que fazem uma avaliação do pulmão, eletrocardiogramas, né, ultrassom portátil.
4: O segundo edital foca na expansão da infraestrutura em municípios menores e áreas remotas, por meio do programa Acessa Crédito Telecom, com 500 milhões de reais em recursos. Para o secretário de Telecomunicações do Ministério das Comunicações, Hermano Barros Tércios, os editais devem beneficiar cerca de 2,5 milhões de brasileiros e fazem parte do FUSH 2.0.
12: O público-alvo impacto desse segundo edital, que é o do acesso a crédito, são as cidades abaixo de 30 mil habitantes, as prestadoras com menos de 200 mil acessos, para subir ainda mais esse número de provedores que consigam acessar o recurso do FUSH, provedores pequenos e médios.
4: As empresas interessadas em participar dos editais têm até 22 de maio para apresentar propostas. Reportagem Pablo Mundim.
2: Há 52 anos, uma cooperação entre Brasil e Paraguai transformou uma disputa territorial em um projeto compartilhado de desenvolvimento. Era a criação de Itaipu Binacional.
1: Mais de meio século depois, a empresa olha para o futuro, incentivando pesquisas para novas fontes de geração de energia e atuando como motor de desenvolvimento socioambiental em mais de 400 municípios do país.
2: Em outra frente, Itaipu ainda segue com um papel estratégico no equilíbrio da oferta de energia e do preço pago pelos brasileiros exageros na conta de luz.
1: Sobre tudo isso, a gente conversa hoje com o diretor da companhia, Enio Verri. Boa noite, diretor.
13: Boa noite, ouvintes.
1: Diretor, vamos começar falando daquilo que interessa mais diretamente ao consumidor, que é a tarifa. Brasil e Paraguai estão aí em pleno processo de negociação para redefinição do preço que a gente paga pela energia excedente dos paraguaios, pela parte deles na energia gerada de Itaipu, né? Quais são as expectativas em torno dessa negociação?
13: O presidente Lula nos cobrou, em 2023, quando assumimos, que baixássemos o máximo possível a tarifa. Iniciamos uma negociação com o Paraguai e nós conseguimos baixar em 2023 30% do valor que era pago. Além de baixar, nós congelamos a tarifa. Portanto, os anos de 23, 24, 25 e 26, a tarifa está congelada após essa redução. E estamos nesse momento numa negociação muito profunda com os nossos sócios paraguaios para baixar novamente. Embora não dê para adiantar qual seria essa tarifa, o que nós podemos afirmar a toda a população brasileira é que a tarifa da energia produzida por Itaipu para 27 será ainda mais barata do que essa que está sendo cobrada hoje. Portanto, julgamos assim um momento histórico. Em 53 anos, conseguimos, depois de tanto tempo, baixar de tal maneira a tarifa e ainda garantir que continue baixando a partir de agora.
2: Pois é, diretor, existe esse papel importante de Itaipu, né? Uma empresa pública na estabilidade e previsibilidade do custo da energia no Brasil. O senhor pode explicar para a gente, para os nossos ouvintes, como é que ela faz essa contribuição?
13: Essa é a vantagem de ser uma empresa pública. Ela é 50% do Brasil, 50% do Paraguai, mas elas são absolutamente públicas. Ela não tem esse modelo das estatais brasileiras, porque Itaipu tem um tratado que a rege, mas ela consegue com isso atender os interesses dos dois países. E os dois países esperam exatamente isso. Primeiro, um preço justo, condições de garantir o investimento nas políticas socioambientais e, principalmente, previsibilidade. A população saber que pode contar com Itaipu, não só no preço, como na garantia. O termo que se usa muito é o termo de bateria. Eu acho que isso é importante dizer. Hoje, tem muita energia a partir do vento e a partir do sol, que é eólica e fotovoltaica. Essas energias são muito boas, são baratas, são limpas, mas elas são intermitentes. Se não tiver vento e não tiver sol, você não tem a energia. E aí, nesse momento, entra Itaipu, que ela tem uma energia firme e garante. Por exemplo, agora, estamos conversando com o Brasil todo já é à noite, e ele tem uma energia acesa na casa dele. Essa energia é Itaipu que garante. Então nós garantimos a estabilidade no preço e na certeza que todas as pessoas têm na sua casa a energia.
1: Pois é, eu ia até falar dessas novas fontes, desse momento de transição energética que a gente vive, porque Itaipu marcou um momento quando foi criada, né? Marcou ali essa coisa da cooperação, dessa integração sul-americana, e agora a gente vive um outro momento, que é o momento da transição energética. E a empresa também incentiva, né, pesquisas na área de geração de energia, de novas energias, como o senhor mencionou aí, a solar e a eólica.
13: Temos muitas pesquisas. A verdade é que a crise climática, ela é um fato concreto. E essa crise climática, ela exige a transição energética. A Itaipu já é um modelo no mundo de transição energética. Ela produz uma energia limpa, de qualidade e barata. Agora, além disso, nós pesquisamos e produzimos, por exemplo, a energia fotovoltaica no fio d'água. Como nós temos um reservatório gigante, as placas solares ficam no fio d'água produzindo energia solar. Nós temos também experiência com hidrogênio verde, que é uma pesquisa já de 20 anos na Itaipu. Temos também o biogás, que também produz a partir de restos de alimentos energia. E temos agora também a essência, a matéria-prima para fazer o SAF, que é o combustível de aviação. Então, Itaipu, ela garante a produção de energia firme, mas faz um grande investimento também em energias alternativas para garantir a transição energética que o mundo cobra e o Brasil já está fazendo.
2: Agora, diretor, Itaipu também contribui para o desenvolvimento social e econômico de mais de 400 municípios no país, né? Que tipos de projetos a empresa desenvolve nesses locais?
13: Nós atingimos hoje 434 municípios que compõem o nosso território. Esses municípios, eles emitem resíduos para o reservatório. Para conter a emissão de resíduos, nós investimos muito em políticas socioambientais, ou seja, geração de emprego, renda, com a construção de uma política ambiental. Nós estamos falando de estradas rurais sendo asfaltadas, de investimento em placas solares em prédios públicos, estamos falando, e investimos muito nisso, em associação de catadores e catadoras. Isso é um trabalho fantástico, porque os agentes ambientais são os catadores e catadoras no nosso país. E no nosso território, a Itaipu entra com caminhões, com elevadores, com tratores, fazendo não só que essas pessoas associadas, essas cooperativas, recolham o lixo das ruas, como melhorem em muito a sua renda. Além, lógico, da produção orgânica da agricultura familiar. Portanto, são investimentos que mudam a vida das pessoas, mas fazem uma política socioambiental.
1: Agora, diretor, para a gente concluir, que a gente só tem mais um minutinho, a gente mencionou aqui o passado, o presente, queria que o senhor falasse um pouco do que esperar de Itaipu para o futuro, para as próximas décadas.
13: Olha, o futuro é Itaipu produzir ainda mais energia hidrelétrica. Nós estamos agora com muitos estudos, com consultoria, para aumentar a produtividade. Nós temos 20 unidades geradoras, 18 sempre funcionando e 2 ficam de backup, de reserva. A ideia é fazermos estudos para colocar mais 2 unidades geradoras e aumentar a capacidade de cada uma delas, que já estão instaladas ali há mais de 40 anos. É oferecer mais energia limpa, barata, para a população brasileira e paraguaia, garantindo a transição que tanto o mundo precisa.
2: Bom, conversamos com o NVR, diretor-geral de Itaipu Binacional. Diretor, obrigado pela entrevista aqui à Voz do Brasil.
13: Um grande abraço.
1: Em uma semana, já foram renegociados R$1 bilhão em dívidas por meio do novo Desenrola Brasil.
2: O programa oferece condições facilitadas de pagamento para ajudar os brasileiros a quitarem seus compromissos financeiros e saírem do vermelho.
1: E essa semana, o programa começa a atender os estudantes que contrataram o FIES e estão com parcelas em atraso.
3: Para trazer alívio ao bolso dos brasileiros e diminuir os índices de inadimplência, foi lançado o novo Desenrola Brasil. São oferecidos descontos de até 90% sobre dívidas antigas, prazo de até 4 anos para pagar e juros reduzidos. Desde o lançamento na semana passada, o programa acumula cerca de R$1 bilhão em dívidas renegociadas. E o volume de pedidos segue em expansão, segundo o ministro da Fazenda, Dario Durigan.
14: São 200 mil pedidos já em avaliação dos bancos, desses 200 mil, 100 mil praticamente fechados, e em volume crescente. Cada dia a gente tem visto mais renegociações sendo feitas, o que é muito importante.
3: O foco do programa são consumidores que ganham até 5 salários mínimos, o equivalente a R$8.105. Aqueles que têm dívidas contratadas até 31 de janeiro de 2026, com atraso entre 90 dias e 2 anos, poderão renegociar diretamente com os bancos dívidas de cartão de crédito, cheque especial ou crédito pessoal sem garantia. O programa também oferece condições especiais para micro e pequenas empresas e produtores rurais quitarem seus débitos. E a renegociação para estudantes com empréstimos do FIES deve começar a valer essa semana, afirmou o ministro.
14: O FIES para os inadimplentes deve estar totalmente operativo. A medida provisória semana passada deu as condições, os bancos têm tirado dúvidas junto com o MEC e a Fazenda. Essa semana vai estar operativo.
3: O novo Desenrola tem previsão de duração de 90 dias. De acordo com o ministro Dario Durigan, em breve o programa vai entrar em uma nova fase voltada para estimular os adimplentes. Reportagem Natália Kosli.
1: Você tem dificuldade de guardar dinheiro ou medo de perder o que investiu? Pois olha só, começa a valer hoje o Tesouro Reserva.
2: O novo título é focado em quem quer montar uma reserva de emergência com segurança, uma vez que não sofre com as oscilações do mercado e rende a taxa Selic.
1: O Tesouro Reserva tem rendimento a partir do primeiro dia útil após a aplicação e o valor mínimo para começar a investir é de R$1.
2: A novidade já está disponível para correntistas do Banco do Brasil.
15: O Tesouro Nacional, o AB3 e o Banco do Brasil lançaram oficialmente o Tesouro Reserva, novo título do Tesouro Direto voltado para quem deseja começar a investir e formar reserva de emergência. O produto começa a funcionar nesta segunda-feira 11, com operações disponíveis 24 horas por dia nos 7 dias da semana. O novo título vai ter rendimento indexado à taxa Selic e vai poder ser adquirido com aplicação mínima de R$1. Diferente do Tesouro Selic, o Tesouro Reserva reserva não vai ter marcação a mercado, o que evita oscilações no valor do investimento em períodos de instabilidade financeira. Inicialmente, o produto vai ficar disponível para clientes do Banco do Brasil. Segundo o Tesouro Nacional, a proposta é ampliar o acesso da população aos investimentos públicos e incentivar a educação financeira. O título permite aplicações de até R$500 mil por mês, sem limite para resgates. As operações vão ser feitas pelo aplicativo Investimentos BB, com transferências via Pix. O Tesouro Reserva seguirá as mesmas regras tributárias dos demais títulos do Tesouro Direto. O imposto de renda vai ser cobrado apenas sobre os rendimentos no momento do resgate. Também poderá haver cobrança de IOF em retiradas realizadas em até 30 dias. Claudimário Carvalho, para a Voz do Brasil.
1: A partir de hoje, brasileiros que viajarem para a China por até 30 dias não vão precisar de visto.
2: E o mesmo acontece com os chineses que vêm visitar o Brasil. Também não vão precisar de visto por um período de até 30 dias.
1: Os dois países fizeram um acordo de isenção recíproca de visto que tem validade até o dia 31 de dezembro desse ano.
2: A medida vale para visitas de turismo, negócios, eventos, atividades artísticas, culturais e desportivas.
1: O Brasil apresentou o painel de monitoramento de agrotóxicos na vida aquática, ferramenta que integra dados coletados em diferentes bacias hidrográficas do país, identificando contaminação de águas por defensivos agrícolas.
2: De acordo com os dados, foram realizadas mais de 10 mil análises que apontaram riscos em 1,3% das amostras.
1: Segundo o ministro do Meio Ambiente e Mudança do Clima, João Paulo Capobianco, o Brasil, como grande produtor de alimentos, deve se alinhar com a sustentabilidade, protegendo o solo, as nascentes e as pessoas que utilizam esses produtos.
16: Sabemos que no século XXI, competitividade e sustentabilidade não podem mais caminhar separadas. Produzir alimentos exige também proteger a água, a biodiversidade, os territórios e a saúde humana. Esse é o desafio que está diante de nós.
2: A ministra do Desenvolvimento Agrário e Agricultura Familiar, Fernanda Machiavelli, afirmou que os dados permitem realizar um trabalho de conscientização com produtores para que usem produtos mais modernos e eficazes.
17: A gente não pode seguir botando em risco a vida e a saúde dos trabalhadores rurais, nem a vida das comunidades que estão em volta, usando substâncias lá da década de 70, que seguem aqui em uso, quando nós já temos alternativas muito mais seguras, com a mesma capacidade de garantir a nossa excelência na produção.
1: É, e deixar os espaços urbanos mais verdes e assim fortalecer o enfrentamento à mudança do clima.
2: E uma das medidas é incentivar os planos municipais de plantio de árvores nas cidades brasileiras.
18: O governo do Brasil anunciou o edital Arboriza Cidades, que destinará 19 milhões de reais para que os municípios elaborem ou revisem seus planos e realizem ações de arborização urbana. Outra iniciativa apresentada foi o GeoCal, ferramenta que mapeia as ilhas de calor nas cidades e permite identificar e planejar ações para ampliar e qualificar as áreas verdes. Lançado em 2024, o programa Cidades Verdes Resilientes demonstra avanços expressivos na promoção da qualidade ambiental e no fortalecimento da resiliência urbana frente à mudança do clima, alcançando cerca de 1.300 municípios brasileiros, o equivalente a 23% do total. A iniciativa segue as diretrizes previstas no Plano Nacional sobre Mudança do Clima, o Plano Clima. Para acessar o edital Arboriza Cidades, acesse gov.br/MMA. Thaísa Vitória para a Voz do Brasil.
1: A partir de agora, a atividade circense passa a ser reconhecida como uma manifestação da cultura e da arte popular em todo o território nacional.
2: Com a nova legislação, o circo passa a contar com um respaldo institucional reforçado como patrimônio cultural brasileiro.
1: E isso amplia as possibilidades de políticas públicas voltadas à valorização, preservação e fortalecimento do setor.
2: Dados da Funarte indicam que o Brasil possui cerca de 800 circos de lona em atividade, responsáveis pelo sustento direto de aproximadamente 20 mil profissionais.
1: E essas foram as notícias do Governo do Brasil.
2: Uma realização da Secretaria de Comunicação Social da Presidência da República.
1: Com produção da empresa Brasil de Comunicação.
2: E agora com as notícias do Poder Judiciário e do Congresso Nacional. Uma boa noite.
1: Boa noite para você e até amanhã.
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20: STF valida lei da Paraíba que permite ao usuário usar cartão físico para identificação em planos de saúde.
21: TSE vai realizar a confirmação do teste público da urna de 13 a 15 de maio.
20: STJ publica novo edital de chamamento de juízes para auxílio temporário em sessões de direito público, privado e penal.
21: Boa noite, eu sou Carlos Eduardo Cunha.
20: E eu sou Walter Lima.
21: Supremo Tribunal Federal valida a lei do Estado da Paraíba que obriga planos de saúde a oferecer alternativa de identificação física aos usuários nos casos em que haja necessidade de aplicativo ou token.
20: A decisão foi tomada pelo plenário do STF em sessão virtual. Marcelo Della Libera.
22: A lei questionada garante aos beneficiários do plano de saúde a possibilidade de apresentar uma carteira física como forma válida de identificação diante de falhas técnicas ou impossibilidade de acesso à plataforma digital. Em sessão virtual, o plenário do Supremo Tribunal Federal acompanhou o relator da ação, ministro Nunes Marques, e concluiu que a norma estadual não altera o núcleo dos contratos de planos de saúde, mas atua de forma complementar na proteção do consumidor.
21: TSE vai realizar a confirmação do teste público da urna de 13 a 15 de maio.
20: Os participantes retornam ao tribunal para validar correções e aprimoramentos nos sistemas eleitorais. Fábio Ruas.
23: As investigadoras e os investigadores que participaram da oitava edição do teste da urna no ano passado agora voltam ao TSE para verificar se as contribuições para o aprimoramento dos sistemas eleitorais foram implementadas. As sugestões de melhoria foram apresentadas pelos participantes do teste. A verificação vai ser de 13 a 15 de maio, sempre de 10 horas da manhã às 6 da tarde, na sede do TSE em Brasília.
21: O STJ publicou novo edital de chamamento público de juízes para preenchimento de 30 vagas para auxílio temporário.
20: Os colegiados são das primeiras, ou seja, são das primeira, segunda e terceira sessões, especializadas em direito público, privado e penal, respectivamente. Fátima Uchoa.
24: Estão previstas 10 vagas em cada sessão. O prazo de auxílio ao STJ é de 6 meses, com possibilidade de prorrogação. Os magistrados convocados atuarão de forma remota e sem prejuízo das atividades na jurisdição originária. Podem se candidatar juízes vitalícios de primeira instância, mesmo que atuem como substitutos no segundo grau ou nas turmas recursais do sistema dos juizados especiais. As informações completas sobre requisitos para participação estão no site do STJ. As inscrições estão abertas de hoje até 17 de maio.
21: A Justiça do Trabalho deu um passo histórico no aumento do acesso de trabalhadores amazônicos a direitos.
20: Em Manaus, tribunais trabalhistas assinaram acordos de cooperação voltados ao atendimento de populações de difícil acesso. William Nascimento.
25: A Justiça do Trabalho quer ampliar o atendimento a trabalhadores que vivem em regiões de difícil acesso na Amazônia. Durante encontro realizado em Manaus, representantes dos tribunais trabalhistas do Norte decidiram unir esforços para levar serviços da justiça a comunidades ribeirinhas, indígenas e a cidades afastadas. Os tribunais também assumiram o compromisso de irem até esses locais com mais frequência para aproximar ainda mais a justiça da população amazônica.
21: Volkswagen é condenada a pagar 15 milhões de reais por fraudes no controle de emissão de gases em veículos.
20: Sentença atende a pedidos do MPF. Vanessa Pereira.
26: Segundo as investigações, a montadora embutiu um software que burlava os testes de emissão de poluentes em mais de 17 mil unidades da picape Amarok, fabricadas entre 2011 e 2012. A prática viola não só as resoluções do Conselho Nacional do Meio Ambiente, como a própria Constituição Federal, e causa prejuízos ambientais até hoje, já que muitos dos veículos continuam em circulação. O Ministério Público Federal recorreu da decisão para que o valor da indenização seja de 30 milhões de reais, quantia que corresponde à gravidade dos atos da Volkswagen.
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21: Boa noite.
20: E até amanhã.
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6: Eu sou Paula Groba.
7: Eu sou Ricardo Nakaoka.
6: E estes são os destaques de hoje do Jornal do Senado, que começa agora.
7: O plenário vota a renovação automática da CNH nesta semana.
6: Governo veta projeto que equipara estágio à experiência profissional.
7: Comissão aprova punições a crimes cibernéticos.
6: Boa noite.
7: Boa noite.
6: Golpes virtuais, invasões de sistemas e roubo de dados têm feito cada vez mais vítimas no Brasil. Para tentar frear o avanço dos crimes cibernéticos, a Comissão de Ciência e Tecnologia aprovou um projeto que moderniza o Código Penal e endurece as punições para criminosos digitais.
7: A proposta detalha novas condutas criminosas e estabelece penas proporcionais à gravidade das invasões. As informações com o repórter Bruno Lourenço.
8: O projeto aprovado na Comissão de Ciência, Tecnologia, Inovação e Informática, atualiza a legislação brasileira em um cenário de crescimento das ameaças digitais. Segundo o relator, senador astronauta Marcos Pontes, do PL de São Paulo, o Brasil só está atrás do México, na América Latina, em número de tentativas de ataques cibernéticos. A proposta cria tipos penais mais específicos e aumenta as punições aplicáveis. Marcos Pontes alertou também que o uso de ferramentas de inteligência artificial pode facilitar o desenvolvimento de mecanismos de invasão ainda mais sofisticados e acessíveis a um número maior de criminosos.
9: Diante desse contexto, é necessário dotar os órgãos públicos responsáveis pela fiscalização e investigação e pela persecução penal com os instrumentos jurídicos adequados para lidar com esse tipo de crime.
8: O texto seguiu para a Comissão de Constituição e Justiça.
6: E após denúncias de crise humanitária, avanço do garimpo ilegal e aumento da violência na terra indígena Yanomami, o Senado instalou uma subcomissão para acompanhar as políticas públicas direcionadas ao grupo indígena.
7: O colegiado vai fiscalizar ações do governo e discutir medidas para fortalecer a proteção aos Yanomamis. A reportagem é de Patrícia Oliveira.
10: A subcomissão permanente vai acompanhar, fiscalizar e aprimorar as políticas públicas voltadas aos povos Yanomami. A senadora Damaris Alves, do Republicanos do Distrito Federal, foi eleita presidente da subcomissão. Ela afirma que persistem problemas graves nas comunidades indígenas, como desnutrição infantil, dificuldades de acesso à saúde, além da atuação de redes criminosas ligadas ao garimpo ilegal, dificultando o trabalho de assistência. Segundo a senadora, a infraestrutura de saúde disponível é insuficiente para atender às necessidades das comunidades, especialmente em casos que exigem tratamento prolongado.
11: Informo que nós teremos diligência na área Yanomami e nós teremos, além de diligência de senadores, visita técnicas dos técnicos da comissão.
10: A subcomissão já tem um plano de trabalho pronto para acompanhar de forma permanente as ações governamentais e propor soluções legislativas e administrativas.

0: Marcos Pontes, do PL de São Paulo, além de as entidades de acolhimento serem obrigadas a acompanhar os jovens desligados, com foco em sua inclusão socioeconômica, a proposta também obriga as empresas a ofertarem vagas de aprendizes para adolescentes em situação de acolhimento institucional e aos que já tiverem sido desligados desse serviço após completarem 18 anos. Na opinião do senador, essas medidas criam condições para que esses jovens entrem no mercado de trabalho em pé de igualdade com as demais pessoas de sua faixa etária.
1: Imagina o que passa na cabeça de um jovem desse. Como é que eu vou me virar? O que que eu vou fazer? Quando você tem a possibilidade de ofertar oportunidades para que eles possam estudar, para que eles possam fazer um curso técnico, aquela preocupação, tudo que eu vou fazer, começa a ter um sentido, começa a ver um caminho para frente positivo.
0: Segundo dados do Sistema Nacional de Adoção e Acolhimento do Conselho Nacional de Justiça, o Brasil conta atualmente com mais de 35 mil crianças e adolescentes em serviços de acolhimento institucional ou familiar.
2: E o governo vetou o projeto que permitia contar o estágio como experiência profissional e critério em concursos públicos.
3: O governo argumentou que a proposta descaracteriza o papel pedagógico do estágio e fere a autonomia de estados e municípios. Repórter Márcio Maturana.
4: Foi vetado o projeto aprovado pelo Congresso em que o estágio valeria como tempo de experiência profissional e como prova em concurso público. O Poder Executivo argumentou que isso ia tirar o caráter pedagógico e seria inconstitucional ao ferir a autonomia de estados e municípios. No Senado, o texto foi relatado pela senadora Damares Alves, dos Republicanos do Distrito Federal.
5: Estudos sobre juventude e mercado de trabalho indicam que esse grupo enfrenta um ciclo perverso, não consegue o primeiro emprego por falta de experiência e sem oportunidade de atuação formal. Permanece fora do mercado. Ao reconhecer o estágio como experiência profissional, o PL contribui para mitigar essa desigualdade.
4: Agora, o veto precisa ser analisado pelo Congresso Nacional.
2: A medida provisória que trata da renovação automática da CNH para motoristas sem multa está na pauta do plenário desta semana.
3: Também pode ser votada a criação da Política Nacional para Estudantes com Altas Habilidades ou Superdotação. Repórter Pedro Pincer.
6: O plenário deve analisar nesta terça-feira a medida provisória que prevê a renovação automática da Carteira Nacional de Habilitação para motoristas cadastrados no Registro Nacional Positivo de Condutores. O benefício vale para quem não cometeu infrações com pontuação nos últimos 12 meses. O texto ainda autoriza o condutor a escolher a emissão da carteira apenas em formato digital. Para o relator, senador Renan Filho, do MDB de Alagoas, o fim da exigência da CNH física pode reduzir os custos para o cidadão.
7: A manutenção da opção pelo documento físico assegura a liberdade de escolha. Queria dizer aos parlamentares, protagonismo ao cidadão. A medida barateia, simplifica e digitaliza, desburocratiza e dá protagonismo ao cidadão, sem prejuízo àqueles que preferem, obviamente, a versão impressa.
6: Já na quarta-feira, pode ser votado o projeto que estabelece a Política Nacional para Estudantes com Altas Habilidades ou Superdotação. Também estão na pauta da semana o projeto que dispensa novas provas para a fixação de indenização por dano moral contra condenado por crimes do Código Penal e o texto que define os deveres funcionais e responsabilidades dos membros dos Conselhos dos Direitos da Criança e do Adolescente Nacional, estaduais, distrital e municipais.
2: Há 30 anos, a urna eletrônica mudou a forma de votar no Brasil, acelerou a apuração dos resultados e se tornou referência mundial em tecnologia eleitoral.
3: Mas apesar do reconhecimento internacional, o sistema ainda enfrenta a desconfiança de parte da população brasileira. A reportagem é de Raíssa Abreu.
8: A urna eletrônica foi usada pela primeira vez nas eleições municipais de 1996. No ano 2000, 100% das eleições brasileiras foram informatizadas. O país é hoje uma referência mundial no assunto, como lembra o senador Randolph Rodrigues, do PT do Amapá.
9: A democracia brasileira é uma das democracias mais admiradas do planeta. É exatamente pelas urnas eletrônicas.
8: Mas apesar do pioneirismo, a urna eletrônica está entre os assuntos que mais dividem opiniões no país. No Senado, está em análise na Comissão de Direitos Humanos um projeto para que o voto seja impresso. Para a senadora Damares Alves, do Republicanos do Distrito Federal, a insegurança tem a ver com a falta de letramento digital da população e com recentes escândalos de

0: Corrupção.
1: E esse ano a dúvida vai ser maior por causa da fraude do INSS, que era tudo eletrônico. E eles disseram, ó, lá no eletrônico eles roubam nós. Então a gente vai ter questionamento, especialmente para o povo que não entende de tecnologia.
0: No passado, quando os votos eram feitos em papel, eram comuns os casos de desaparecimento de cédulas e até de urnas. Como lembrou a professora aposentada da Universidade de Brasília, Jodete Amorim, que chegou a trabalhar como mesária e fiscal.
2: Com edição de Paula Groba e trabalhos técnicos de João Lira, o Jornal do Senado fica por aqui. Acompanhe agora as notícias da Câmara dos Deputados. Boa noite.
3: Boa noite e até amanhã.
4: Jornal Câmara dos Deputados. Deputados reconhecem profissão de trabalhador em refeições coletivas.
5: Câmara cria homenagens para destaques na ciência e no meio ambiente.
4: Bancada ligada à segurança pública pede a redução da maioridade penal.
5: Boa noite. Alberto Fraga, do PL do Distrito Federal, cobra do Senado a votação de propostas de segurança pública aprovadas pela Câmara. O deputado cita caso recente de violência sexual contra crianças para defender a redução da maioridade penal em crimes graves.
4: Alberto Fraga também pede avanço de proposta que obriga o Estado a avisar mulheres sobre a saída da prisão de ex-companheiros que representem ameaça. Ele afirma que o Congresso precisa dar prioridade a medidas capazes de enfrentar a violência e proteger por possíveis vítimas.
5: Maurício Marcon, do PL do Rio Grande do Sul, critica o veto do Executivo a artigo de projeto que aumentava a pena para roubo seguido de lesão grave para 16 a 24 anos. Ele afirma que a punição mais severa é necessária para crimes que deixam vítimas com sequelas permanentes.
4: Maurício Marcon também defende a redução da maioridade penal em casos de crimes graves cometidos por adolescentes. Ele sustenta que o Congresso deve priorizar medidas de segurança pública, especialmente diante de casos recentes de violência contra crianças.
5: Para Zé Trovão, do PL de Santa Catarina, é preciso reduzir a maioridade, com o argumento de que a legislação atual favorece a impunidade. Na visão do deputado, crimes graves cometidos por menores exigem resposta mais dura do Congresso Nacional.
4: O parlamentar também critica o governo e outros setores políticos por, segundo ele, não darem a devida atenção ao caso. Zé Trovão acredita que a falta de posicionamento reforça a sensação de insegurança e evidencia a necessidade de mudanças na legislação penal.
5: Coronel Crisóstomo, do PL de Rondônia, defende a redução da maioridade penal como medida urgente para combater crimes graves. Ele argumenta que casos de violência envolvendo menores exigem resposta mais rigorosa do Congresso.
4: O deputado afirma que a proposta é necessária para proteger a população e evitar novos crimes, cobrando ação imediata dos parlamentares. Coronel Crisóstomo afirma que a mudança na legislação é essencial diante do aumento da criminalidade e da sensação de impunidade.
5: Sargento Gonçalves, do PL do Rio Grande do Norte, é favorável à redução da maioridade penal, argumentando que a medida é necessária para combater a impunidade. Segundo ele, crimes cometidos por menores têm gerado insegurança e exigem uma resposta mais rigorosa do Estado.
4: O deputado também critica a falta de posicionamento de setores políticos sobre casos de violência e afirma que há pressão popular pela mudança na legislação. Para Sargento Gonçalves, o Congresso deve avançar no tema e dar uma resposta à sociedade.
5: A redução da maioridade penal é uma das pautas defendidas por doutor Zacarias Calil, do MDB de Goiás. Parlamentar cita dados sobre estupros coletivos contra crianças e adolescentes e afirma que o aumento desses crimes exige resposta mais rigorosa do Estado brasileiro.
4: Doutor Zacarias Calil também cobra o endurecimento das penas para crimes sexuais contra menores e para a divulgação de imagens criminosas nas redes sociais. Ele pede ainda o fortalecimento da rede de proteção à infância, com apoio psicológico às vítimas e assistência às famílias.
5: Juliana Cardoso, do PT de São Paulo, apoia o avanço de propostas de combate à violência contra a mulher e pede a criminalização da misoginia. Segundo a parlamentar, mulheres seguem enfrentando diariamente agressões, discursos de ódio e feminicídio.
4: Juliana Cardoso menciona projetos de autodefesa, afirmando que iniciativas desse tipo ajudam mulheres em situações de vulnerabilidade. Para a deputada, porém, a proteção efetiva depende de políticas públicas e de leis mais rígidas contra a violência e a discriminação.
6: Justiça.
5: Jandira Fegali, do PCdoB do Rio de Janeiro, contesta procedimento adotado pelo Congresso em sessão que derrubou o veto presidencial ao chamado PL da dosimetria. A deputada considera irregular o fatiamento de um veto integral.
6: Jandira Fegali anuncia que parlamentares vão recorrer ao STF para tentar anular a sessão. Ela argumenta que a redução de penas para condenados por crimes contra o Estado Democrático de Direito funciona como uma forma indireta de anistia aos envolvidos nos atos de 8 de janeiro.
5: Bia Kicis, do PL do Distrito Federal, critica parlamentares que recorreram ao STF contra a derrubada do veto à lei da dosimetria. A deputada afirma que a votação no Congresso deve ser respeitada por representar decisão legítima do Poder Legislativo.
6: Bia Kicis também contesta a classificação de manifestantes condenados pelos atos de 8 de janeiro como golpistas. Ela argumenta que a revisão das penas busca corrigir possíveis excessos da justiça.
5: Érica Cocai, do PT do Distrito Federal, critica a condução da votação sobre a dosimetria, afirmando que houve violação da Constituição e defende o direito de recorrer ao Supremo Tribunal Federal. Ela alega que a medida favorece criminosos e compromete a segurança jurídica.
6: Érica Cocai também associa o debate a episódios ligados a ataques às instituições, acusando adversários de incoerência ao defenderem mudanças legais. Para ela, a polarização atual reflete a disputa entre a preservação da democracia e ações que, segundo avalia, colocam o sistema em risco.
7: Saúde.
5: Comissão de Saúde aprova prioridade no atendimento para pessoas com doenças graves. A repórter Sofia Peçanha tem os detalhes.
8: A Comissão de Saúde da Câmara dos Deputados aprovou o projeto que garante atendimento prioritário para pessoas com doenças graves em locais públicos e privados, como bancos, repartições públicas e concessionárias de serviços. Atualmente, a lei já dá prioridade para idosos, pessoas com deficiência, gestantes, lactantes, pessoas com criança de colo e obesos. Com a alteração da lei de atendimento prioritário, os pacientes com doenças graves também passam a ter esse direito. Durante a votação na comissão, o relator, o deputado Célio Silveira, do MDB de Goiás, destacou o objetivo central do projeto.
9: A gente priorizar as pessoas que têm doenças graves no rol das prioridades, porque normalmente essas pessoas não têm a atenção necessária. E com esse projeto de lei aí sendo aprovado, elas vão ter prioridades aí para que tenham um atendimento especializado, mais rápido, e para que tenham mais atenção do poder público.
8: O texto aprovado inclui pacientes com doenças graves como esclerose múltipla, doença de Parkinson, cardiopatia grave e hanseníase, além de outras enfermidades consideradas graves por avaliação médica. O texto final reuniu outros 22 projetos que estavam sendo analisados em conjunto e que citavam várias doenças consideradas graves. Por isso, o relator fez uma mudança. Em vez de manter uma lista fixa de doenças na lei, ele propõe que a legislação trate de forma mais geral as pessoas com doenças graves e dores crônicas. A definição detalhada de quais doenças entram nessa classificação ficaria a cargo de uma regulamentação. O deputado Célio Silveira destacou que a medida busca garantir mais dignidade e um atendimento mais humanizado para esses pacientes.
9: E nós queremos dar apoio para essas pessoas, para que elas tenham prioridade no atendimento, para que elas tenham prioridade na medicação, no tratamento medicamentoso, porque isso com certeza vai ajudar milhões e milhões de brasileiros que hoje não têm esse atendimento prioritário.
8: O autor do projeto, o deputado Felipe Carreiras, do PSB de Pernambuco, argumenta que o atendimento prioritário consiste em serviços individualizados que assegurem tratamento diferenciado e atendimento imediato. Agora, a proposta que dá prioridade de atendimento a pessoas com doenças graves aguarda análise da Comissão de Constituição e Justiça. Da Rádio Câmara de Brasília, Sofia Peçanha.
7: Direitos Humanos.
6: Tiago Dimas, do Podemos, parabeniza o trabalho da Associação de Pais, Profissionais e Amigos de Pessoas Atípicas de Araguatins, no norte de Tocantins. Ele conta que a iniciativa reúne profissionais e voluntários em ações de acompanhamento terapêutico.
5: Tiago Dimas também defende políticas públicas permanentes e o envio de recursos federais para apoiar instituições voltadas à inclusão. Ele afirma que o fortalecimento dessas iniciativas é essencial para ampliar o acesso a terapias e melhorar a qualidade de de vida das famílias atendidas.
4: Maria Reis, do PSB de Pernambuco, comemora o avanço de projeto de sua autoria que estabelece a sobrecarga de quem tem a guarda de filho menor de idade e a comprovação do abandono afetivo por parte do genitor ausente como critérios para fixar o valor da pensão alimentícia.
7: A gente sabe da sobrecarga das mulheres e até de alguns homens quando são abandonados pelos seus companheiros e companheiras, pais ou mães dos seus filhos, que ficam assim com a carga maior, com a educação, com a saúde, com o lazer dos seus filhos. Então, a partir do momento que o genitor abandonar o seu filho, terá que garantir uma pensão maior para que ele possa sobreviver de forma mais condizente com a sua realidade.
5: A medida, segundo Maria Reis, busca tornar mais justa a divisão de responsabilidades. O texto, no entanto, mantém o critério de observar as necessidades do filho e as possibilidades financeiras do genitor alimentante. O projeto agora segue para análise do Senado.
10: Ciência e tecnologia.
4: Câmara cria prêmios para homenagear pesquisadores ou instituições de destaque na ciência e no meio ambiente. O repórter Marcelo Lascher nos conta mais sobre as premiações.
11: A Câmara dos Deputados aprovou a criação de dois prêmios, um para homenagear pessoas e empresas de destaque na área de ciência e tecnologia e outro para reconhecer boas práticas de desenvolvimento sustentável. O prêmio dedicado à ciência e inovação recebeu o nome de César Lattes, físico e matemático brasileiro de renome mundial, conhecido por ter participado da descoberta de uma partícula subatômica chamada meson pi, importante para o conhecimento nuclear. O prêmio César Lattes será destinado a empresas e pesquisadores com atuação de destaque em ciência, tecnologia e inovação. Serão até 5 homenageados por ano, escolhidos pela Comissão de Ciência, Tecnologia e Inovação da Câmara. O prêmio é concedido desde 2021 pela comissão. Com a aprovação do projeto apresentado pelos deputados Márcio Gerri, do PCdoB do Maranhão, e Geraldo Rezende, do União do Mato Grosso do Sul, passa a ser um reconhecimento oficial da Câmara a pessoas e entidades que contribuem para o desenvolvimento da ciência, da tecnologia e da inovação no Brasil. O relator da proposta foi o deputado Inácio Arruda, do PCdoB do Ceará.
12: Ao homenagear a figura de Lattes, o projeto torna perene uma premiação que representa um marco simbólico e institucional na valorização da ciência brasileira, por meio da associação do prêmio ao nome de um dos mais brilhantes pesquisadores da história do país. É oportuno lembrar que Lattes é uma das figuras mais emblemáticas da história da ciência do Brasil, tendo desempenhado um papel central na inserção do país no cenário científico internacional e na consolidação das nossas instituições de pesquisa.
11: Também foi aprovado o Prêmio Câmara Ambiental de Desenvolvimento Sustentável, que vai reconhecer até 15 pessoas ou organizações por ano por projetos na área de meio ambiente. Da Rádio Câmara de Brasília, com informações de Antônio Vital, Marcelo Lascher.
10: Desenvolvimento Regional.
5: Após 13 anos, o STF volta a analisar mudanças na lei dos royalties de petróleo. Rosângela Gomes, do Republicanos, defende a manutenção da atual partilha para o Rio de Janeiro, alegando que a Constituição garante o recurso para compensar os danos ambientais decorrentes da extração.
4: A legisladora lembra que o Estado já enfrenta dívidas altas e não pode perder mais receitas. Rosângela Gomes reforça que, apesar de entender a importância da partilha com o restante do país, a verba advinda dos royalties é vital para a saúde, educação e segurança do povo fluminense.
5: Paulo Lemos, do PT, parabeniza 5 municípios do Amapá que fizeram aniversário em 1º de maio. Ao citar a vocação econômica de cada um deles, o deputado destaca a importância da parceria entre o governo estadual e a bancada federal na transformação da realidade da população.
4: Paulo Lemos fala da produção agrícola e das belezas naturais de Porto Grande, que completou 34 anos, da mineração em Pedra Branca do Amapari, da criação de búfalos em Cutias do Araguari, da produção de pescados em Pacuúba e da localização estratégica de Itaubal, todas com 32 anos.
5: Agostinho Ribeiro, do PP, cita investimentos em obras de abastecimento de água no interior de Sergipe, com a inauguração de estações de tratamento e adutoras em municípios do Alto Sertão. Ele conta que as ações ampliam o acesso à água para milhares de famílias da região.
4: Agostinho Ribeiro lembra que os investimentos em infraestrutura hídrica fortalecem a produção agrícola, geram empregos e promovem desenvolvimento no sertão sergipano. Ele defende obras estruturantes como alternativa para melhorar a qualidade de vida da população nordestina.
10: Trabalho.
5: Alfredinho, do PT de São Paulo, comemora a definição de uma data final para a votação do relatório da Comissão Especial sobre o fim da escala 6x1. Ele sustenta que a redução da jornada vai gerar oportunidades de trabalho e que os empresários vão se adaptar bem às mudanças.
4: Sobre o risco de demissões, Alfredinho pondera que o desemprego resulta mais da automação e da robotização da produção do que de direitos trabalhistas e cita exemplos de países que mantiveram o crescimento econômico depois da redução da carga horária de trabalho.
10: Votação.
5: Câmara aprova projeto que regulamenta a profissão de trabalhador em refeições coletivas. O repórter Antônio Vital tem as informações.
13: A Câmara dos Deputados aprovou o projeto que regulamenta a profissão de trabalhadores em refeições coletivas. Esse profissional atua na produção, manipulação e distribuição de refeições em grande escala para empresas em ambiente não comercial, ou seja, não são aqueles que trabalham em restaurantes, mas sim no preparo de alimentos em escolas, hospitais e até em fábricas, ou seja, todos os lugares com refeitórios com capacidade para atender grande número de pessoas. Segundo a Associação Brasileira de Empresas de Refeições Coletivas, o setor emprega quase 300 mil pessoas e em 2025 forneceu mais de 40 milhões de refeições por dia. O texto aprovado trata de piso salarial, jornada de trabalho, adicionais de insalubridade e periculosidade, bem como de aposentadoria especial. O projeto remete essas definições para livre negociação entre patrões e empregados por meio de convenção ou acordo coletivo e para o que determina a legislação trabalhista. Deixa claro, por exemplo, que a jornada seguirá regras da consolidação das leis do trabalho, a CLT, com possibilidade de jornadas diferenciadas e escalas de revezamento por negociação coletiva. E adicional de insalubridade ou periculosidade, só em casos comprovados de más condições de trabalho, como explicou o relator da proposta em plenário, deputado João Carlos, do Republicanos do Amazonas.
14: Preserva-se nesse sentido a conformação constitucional da livre iniciativa e da autonomia privada coletiva, com especial destaque para o papel da negociação coletiva. No que se refere à aposentadoria especial, o substitutivo mantém alinhamento com a legislação previdenciária, deixando expresso que eventual reconhecimento do direito depende da efetiva exposição a agentes nocivos e do cumprimento dos requisitos legais e técnicos pertinentes.
13: O texto aprovado também prevê aposentadoria especial para segurados do regime geral de previdência social, desde que haja exposição habitual e permanente a agentes nocivos. Os profissionais de refeições coletivas também são aqueles que trabalham em cozinhas industriais, comunitárias, beneficentes e até em lugares como navios. O projeto que regulamenta essa profissão seguiu para análise do Senado. Da Rádio Câmara de Brasília, Antônio Vital.
10: Economia.
4: Luiz Carlos Auli, do Podemos do Paraná, é favorável ao programa Desenrola 2 do governo federal, mas acredita ser insuficiente se não houver o enfrentamento da cobrança de juros abusivos. Ele orienta as famílias a só aceitarem renegociações com descontos acima de 90%.
5: Segundo o deputado, a dívida de milhões de brasileiros é formada quase totalmente por juros, já que muitas vezes o valor principal é quitado nas primeiras parcelas. Para Luiz Carlos Auli, o governo também é vítima dos juros, o que o impede de formar caixa para quitar a dívida com rentistas.
4: Sanderson, do PL do Rio Grande do Sul, apresentou um projeto para criar o Programa Nacional de Renegociação de Dívida das Famílias, com uso de 100% do FGTS para quitação de débitos. Para ele, o Desenrola 2 é insuficiente para enfrentar o endividamento da população.
5: Segundo Sanderson, além de facilitar pagamentos, a proposta foca em educação financeira para evitar novas dívidas. Ele acentua ainda que o projeto desburocratiza a limpeza do nome do consumidor, facilitando sua volta ao sistema de crédito sem constrangimentos.
4: Vermelho, do PL do Paraná, destaca a importância do projeto que amplia de 81 mil para 130 mil reais o teto de faturamento do microempreendedor individual. Segundo ele, a proposta corrige a defasagem do limite atual e beneficia milhões de trabalhadores informais que atuam como pequenos prestadores de serviço.
15: Nós estamos em 2026 e é claro que já estamos atrasados na atualização do valor de faturamento para o microempreendedor individual. Muitas pessoas usam o MEI. É o mecânico, é o corretor, é a manicure, é a cabeleireira, é o prestador de serviço esporádico, o pintor, o encanador, aquele cara que vem te atender na residência. Ele não é um cara fichado.
5: Vermelho também informa que a comissão especial foi instalada para analisar a proposta, defendendo a tramitação rápida do texto. A ideia, segundo o deputado, é atender a demanda dos empreendedores e permitir que a matéria siga o quanto antes para a sanção.
4: Termina agora o Jornal Câmara dos Deputados, com trabalhos técnicos de Everson Urani.
16: e apresentação de Márcio Aquiles Sardi e José Carlos Andrade. Uma ótima noite para você.
5: Você fica com as notícias do Tribunal de Contas da União. Boa noite.
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Oito e dois.

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3: Alô, meus amigos, estamos chegando com mais um Painel Flashback do seu rádio. Mais uma viagem musical ao passado, relembrando grandes momentos da música internacional. Iniciamos o programa de hoje relembrando um grande sucesso do ano de 1987. Música que todos vão se lembrar, pois foi trilha sonora da telenovela brasileira da Rede Globo, Fera Radical, exibida no ano de 1988. Essa canção tem várias versões em português, por exemplo, com a banda Caipira Country ou com a dupla sertaneja Luiz Henrique e Fernando. O título da versão em português é Deixa Eu Te Amar, música linda, linda. E lógico, aqui no nosso painel vamos relembrar a versão original. Com ele, Rainer Hogelmeier, Just a Little Love. O nosso painel flashback está no ar. Pra você!
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1: Vamos fazer um breve intervalo. Fique ligadinho aqui na Melhor, porque eu volto já já.
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4: Oito e 17.
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1: Painel Flashback de volta no seu rádio ao som dele, Lionel Richie, Stuck on You, no Painel Flashback.
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2: Os maiores sucessos do passado você recorda aqui com seu amigo Dani Alexandre no nosso painel. Daqui a pouquinho tem mais.
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4: Vai estrear no dia 14 de maio o serviço de streaming Prime Video da Amazon, o seriado Moisés. Será protagonizado por Ben Kingsley. A produção é dos mesmos criadores de Casa de Davi. O seriado vai retratar a jornada de Moisés ao longo de 3 episódios.
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2: 8:29.
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2: Painel Flashback de volta com Ronan Keating e Lulu. We've Begun Tonight. No Painel Flashback.
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1: Vamos para mais um intervalo? Rapidinho, tá? O painel volta daqui a pouquinho com vocês.
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0: Feixozinho e a hora certa.
1: 8h40.
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1: Painel Flashback de volta. Música de 2007. Dance Brother. Let Me Out. No painel.
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1: Vamos encerrando aqui mais um programa. Amanhã eu volto no mesmo horário com mais um painel Flashback. Abraço, gente, até amanhã. Tchau, tchau.
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Interligados, tá começando mais uma edição do Interligados. Comigo, Gil Godoy, a locutora mais loira, mais maluquete, mais fora do padrão do seu rádio. Tudo bem? Tudo certo? Segunda-feira, hein? Segundou. Não adianta fugir, correr, muito menos tentar se esconder debaixo da cama, porque segunda-feira começou. 11 de maio de 2026. Continuo meio fanha, continuo constipada, mas tô aqui. Sempre de prontidão pra levar sempre a melhor vibe pra você. Sim, muito alto astral e a melhor playlist que é sucesso rolando por aqui. Bora começar nossa segunda-feira com o pé direito? Gustavo Lima, homem é homem.